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1: 21:16.
2: Sabei que o Senhor é Deus. Foi Ele quem nos fez, e somos Dele. Somos o Seu povo e ovelhas do Seu pasto. Entrai pelas Suas portas com ação de graças, e em Seus átrios com louvor. Dai-lhe graças, e bendizei o Seu nome. Porque o Senhor é bom, a Sua benignidade dura para sempre, e a Sua fidelidade de geração em geração. Salmos 100, 3, 4 e 5.

0: Eu sou o bom pastor. O bom pastor dá sua vida pelas ovelhas. João 10, 11.
1: Estou aqui para te ouvir, Senhor.

0: Mas disse Jesus: alguém me tocou, pois percebi que de mim saiu poder. Então, vendo a mulher que não passara despercebida, aproximou-se tremendo e prostrando-se diante dele, declarou-lhe perante todo o povo a causa porque lhe havia tocado e como fora imediatamente curada. Disse-lhe ele: filha, a tua fé te salvou. Vai-te em paz. Lucas 8, 46-48.
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para o teu coração na manhã de hoje. Muito grato aí pelo carinho da tua audiência. Está entrando no seu lar, no seu, através do seu computador, através do seu smartphone, através do seu tablet, o programa Manhã com Deus. O programa este vai ao ar de segunda a sexta-feira aqui na Melodia, às 9h30 da manhã, com o único intuito de louvar e agradecer a Ele que é digno de toda honra e toda glória, o Senhor Jesus Cristo. Amém? Muito bom dia. E você pode interagir comigo aqui no estúdio através do WhatsApp 4799-268-5364. Repete, Rubens. Repito, sim, claro que repito. 4799-268-5364. Você pode mandar o seu áudio, você pode mandar o seu recado em texto, a gente lê no ar ou solta no ar, tá bom? Muito bom dia, sede bem-vindo aqui, graças a Deus. Aleluia.

0: Glórias a Deus, você é muito bem-vindo aqui, RadioMelodia.net, 24 horas na Rede Mundial de Computadores, louvando e agradecendo aquele que é digno de toda honra e toda glória, o Senhor Jesus Cristo. Bom dia, você que me ouve em áudio através da nossa URL, RadioMelodia.net. Bom dia para você que nos ouve através do TuneIn, através do RádiosNet, você que está no Facebook, você que está no YouTube. Bom dia para você. Olha só, gente, deixa eu te pedir uma gentileza. Se você quiser interagir comigo, você pode deixar o seu recado lá no Face, lá no YouTube, mas eu não estou monitorando o Facebook e o YouTube. É muita coisa para que eu possa fazer solo, tá bom? Hoje a irmã Margarete, ela está de folga, iniciou o programa ontem, mas ontem deu uns perrengues aqui no estúdio e tal, mas hoje vai funcionar tudo certinho, né? Então eu dei uma folga para a irmã Margarete hoje, ela está meio indisposta e sabe como é que é, né, gente? Ela é muito cansada e essa obra, que essa construção tem deixado a gente meio... passou do tempo que era para fazer, né? E a gente anda meio agitado, né? A Ivânia sabe, né, Ivânia? A Ivânia esteve aqui e realmente é problema, né, gente? Sujeira, mulher não pode ver sujeira em casa, né? Complicado, né? E não que ela esteja nervosa, não, mas ela está cansada. Então eu falei, pelo amor, você tem toda a liberdade de, se você não está bem, não sobe para o estúdio, eu faço o programa solo, fica intercedendo por mim, ora por mim. E hoje eu estarei falando de um assunto bastante interessante, gente, muito interessante mesmo. E depois eu tenho algo para compartilhar com você que você vai ficar maravilhado, tenho certeza absoluta. Não posso atender no momento, me desculpa, I'm sorry. Tá bom? Graças a Deus. Eu vou repetir o WhatsApp bem devagarzinho, para quem não sabe. Você pode mandar o seu recado através do WhatsApp 4799-268-5364. 4799-268-5. Devagar isso, Rubens? Não, devagar é assim, ó. 4799. Slow motion, né? 268-5364. Esse é o WhatsApp para você interagir aqui comigo. Você pode mandar o seu áudio. Não me deixe sozinho aqui no estúdio, me incomode. Tá bom? Bênção de Deus. Dalmir Miro, aquele abraço. A minha prima Conceição, São João Batista. Maurício, alô Maurício. Maurício, vai chegar a hora de vocês virem aqui, tá? Bênção de Deus. Maurício, Richelle, equipe Prêmio Plano Santa Catarina, estamos na rua para atender os nossos clientes. Bom dia, queridos. Graça e paz aí. O Richelle é um figura. Eu não lembrava do nome do Richelle. É um bonito nome. Bonita a sua camisa, Fernandinho. A sua também é muito bonita, chefe. Lembra? Não, vocês não lembram. Vocês não eram nem nascidos ainda nessa época. Época da propaganda do Merchan, da camisa U-Stop, né? Maurício, Richelle e equipe Prêmio do Plano Santa Catarina. Gente, falando em Plano Santa Catarina, eu tive a infelicidade de perder meu pai, né? Perdi entre aspas, né? Ele viveu quase que 94 anos, né? 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O importante, gente, nessa hora que a gente está abalado emocionalmente, é ter, né, aquela equipe que possa nos dar um suporte, né? Inclusive emocional. E eu só tenho a agradecer ao pessoal do Plano Santa Catarina pelo carinho com que trataram, cuidaram do meu pai até o último minuto, né? Fizeram tudo que eu pedi, a barba, o cabelo, tudo certinho, arrumaram. Ele ficou lindo, né? E momento difícil, mas um momento que todos nós um dia passaremos por ele, né? Infelizmente, né? Infelizmente. Amém? Gente, vamos de música? Vamos lá, então? Vamos com Matheus Quevedo, Me Ajuda a Vencer. Matheus Quevedo aqui na Melodia Remix. Bom dia, está no ar. Manhã com Deus, não poderia faltar no nosso velho e tradicional bom dia.
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Matheus Quevedo, Matheus Quevedo, seguido de Adriano Provese. 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

0: os passos de Jesus. Ninguém jamais andou como Jesus. Passo a passo, ele se dirigia ao esquife em meio ao cortejo para trazer à vida aquele que já estava morto. Passo a passo, a mulher que padecia de fluxo de sangue toca-o. O mal se foi e Jesus diz: vai em paz, a tua fé te salvou. Passo a passo, em meio a uma tempestade, aproxima-se do barco andando sobre as águas e repreende o vento e a fúria da água. Passos que por onde passam tudo transforma. Agora esses pés feridos caminham sustentando um peso maior, o de uma cruz. Que passos são esses que por onde passam deixam uma marca do sangue? Pregam as mãos e os pés e levantam a cruz para que todos vejam. Não há passos. Ele rende seu espírito, consuma sua obra e morre. Mas no inferno ouvem-se passos fortes e vitoriosos. São passos que libertam. Jesus toma as chaves do inferno e da morte, e ao terceiro dia ressurge em vida. Agora são passos gloriosos, passos que caminham comigo, passos que caminham com você. Esses são os passos de Jesus.
1: 9:52.
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Graças a Deus, 9:52, agora 9:52. Esse é o programa Amanhã com Deus aqui pela Rádio Melodia.net, a sua rádio online. Graças a Deus. É, com esse som festivo de Jaci Velasquez, com Tu Amor, nós vamos cumprimentar nossos queridos que estão conosco no WhatsApp. É, Jaci Schutz, bom dia, irmão Rubens, bom dia, irmão Jaci. Luiz Heleno Carlos, bom dia, querido. Antônio, meu querido Antônio, em São Paulo. É, aquele abraço, o homem que mora ali, o homem que manda na Avenida Paulista. É, Antônio, aquele abraço, meu querido abençoado. É, o cabelo, o homem que lá de Itaiol, o homem que gosta de subir nas alturas. Por onde andas, meu querido? Andas nas alturas, o cabelo. cabelo, depois vocês vão entender. O dia que eu mostrar a foto dele aqui, vocês vão entender por que cabelo. Ele tem um cabelo caprichado, viu? É, cabelo eletricista, ele sobe numa torre de 90 metros e faz selfie lá em cima, a 90 metros de altura, segurando com a mão só. O homem preparado para subir nas alturas, né, cabelo? Aquele abraço, Jair, meu amigo, rádio amador de Timbó, P5 GLG, Nascimento, alô, Nascimento em São Paulo, Conceição, minha prima Maurício e Kellen, Davi, meu amigo também do rádio amadorismo, PY4 Alfa Whisky, Maurílio Moraes, Maurílio Dantas, Papo Uniforme 7, Mike November X-Ray, o Álvaro, vulgo MacGyver, Dalmir, Miro, o Lorival de Joinville, também rádio amador, o PP5 LDO, o Hilário lá de Chapecó, do Velho Oeste Catarinense, aquele abraço, Marcelo, também rádio amador, Renato, da dupla, Manuel e Renato, pastor Marcelo de Oliveira, não é? Pregador, aquele abraço, Mário, também do rádio, bênção de Deus, irmã Margarete, aquele abraço, irmã Margarete, ó. Para a esposa é assim, beijo estralado, irmão Simar, graças a Deus. ACS Rio Bonito, Michel e Wanda, Silvia, Solimar Marques, a flor do dia, Nercy, Geraldo Kicho, aquele abraço. E que...

My dear sister, Eliette, my English teacher from USA, good morning. My dear Chaper, Pastor Armando, na Geórgia, Josias Carlos, aquele abraço, Delcio Juiz, Ledinha, a Donato, Sister Donato, e meu irmão Ramon, Ramonito em Argentina, muito buenos dias, Chico, Deus te bendiga, Paola, Paola que é a esposa do Ramon, Rafael, o baterista mais famoso da segunda região São Paulo, Berê, alô Berê, irmã Zenaide, a mulher que é dona do pier, onde atraca o Lady Laura. Sabe quem é o Lady Laura? O Lady Laura é o iate do Roberto Carlos. Elisama Brito, na África. Aquele abraço. Luciano, Silvandi, Loreci, Alice Vaz, Cleverson Calda, Moacir, Mumu, o homem da capital da Goiaba, em Carlópolis, São Paulo, Cida do Cidade Nova, Adão Martins, Pastor Adão, aquele abraço. Bernadette Bebê, Marliene Araújo, a esposa do meu amigo, meu irmão Josué. Abimael da Silva, Braia da Leão, Andra, Tel, o Zaque, o Nelson do Sacolé, ó o Nelson passando na sua rua, é a mãe do Cristiano Cava, pastor Crispim, Silvano também conosco e tantas outras pessoas conosco aqui, gente, se eu for falar todo mundo, é, eu estou pego, Walter da Celina, aquele abraço querido, Deus abençoe, Felipe Damião, é o Cacá, alô Cacá, Cacá da UFIR, móveis planejados com o Cacá, sempre dá negócio, pastor, é... Pastor Romilson, que está em viagem para Dubai, né? Está em viagem para Dubai. Karina, alô, Karina. Dubai, Dubai ali na... em Salvador, né? Dubai. É da Bahia, né? Pastor Fabiano. Karina, seja muito bem-vinda aqui, Karina. Deus abençoe. Terezinha Correia. Silvio Búrigo. Aquele abraço, irmão Silvio. É Rita de Cássia, esposa do Nelson do Sacolé. E o Cacá, né? Pastor Vilmar Andriotti. Cacá conosco também. E meu professor preferido, né? Meu compadre, Mário Pirati, aquele abraço, Mário, Deus abençoe. Graças a Deus. Quem mais aqui? Adriano Provese, rodei você aqui na abertura do programa, ô Adriano. É Patrícia, esposa do Elcio, minha tia. Alô, tia Zilma, aquele abraço, Deus abençoe. Em nome de Jesus Cristo, graças a Deus. É, quem mais tá aqui? Mariela Azevedo, Pousada Jardim Azul, lá em Canela, no Rio Grande do Sul. Pastor Fernando Bartolomeu, aquele abraço, muito bom dia. Deus abençoe. É, graças ao nosso Deus. Márcio da Melodia, né? Melodias do Rei, a palavra é pregada no, através dos louvores. Glórias a Deus. E nós vamos agora dar uma olhadinha no Facebook. Quem que tá comigo no Facebook? Deixa ver. É, Ivânia Santos, graças a Deus. E Reinaldo Rebelo, saudade do Missão em Ação, irmão Rebelo. Parece por aqui. É, vamos marcar uma oportunidade para o irmão estar aqui. Mando sim, Ivânia. Tranquila, sem problema nenhum, tá bom? Fica na paz, tranquila. Deus abençoe em nome de Jesus Cristo. Opa, botão errado. Botão errado. Graças ao bom Deus. Vamos com fundo musical e eu já vou dar umas pinceladinhas na reflexão para hoje, tá bom?

Graças a Deus, 9 horas e 59 minutos agora, 9h59. 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

0: Olha só, gente, orar é algo importantíssimo, né? Orar pelas nossas vidas, orar pelas nossas finanças, orar pelos nossos projetos, orar pelas nossas amizades, orar pela harmonia conjugal. Mas tem um detalhe nas nossas vidas que nós não podemos ser relapso, não. Nós não podemos deixar de lado de maneira alguma. O que é, Rubens, esse mistério? Orar pelos nossos filhos, amém? Orar pelos nossos filhos é algo importantíssimo. Nós não podemos deixar de orar pelos nossos filhos. Vivemos uma época complicadíssima, né? Existe até um livro que eu participei, eu e a irmã Margareth participamos de um encontro para casais. E o preletor, eu não lembro o nome do livro agora, mas o preletor apresentou um livro, disse, ele recomendou inclusive esse livro, Socorro, Nós Temos Filhos. Muitas pessoas têm optado em não ter filhos, porque ter filhos dá trabalho. Ter filhos requer compromisso, ter filhos requer empenho. Amém? Ter filhos requer responsabilidade dobrada. Às vezes, multiplicada. Amém? Ter filhos requer tempo. Ter filhos requer investimento. Investimento financeiro também, mas muito mais investimentos espirituais. Amém? O Senhor te abençoe e te guarde, o Senhor faça resplandecer sobre ti o seu rosto. Os filhos são a herança do Senhor. Uma recompensa que Ele dá. Que Deus lhe conceda do céu o orvalho. Todos os filhos são ensinados pelo Senhor. Existem alguns salmos que nós podemos... orar esses salmos pelos nossos filhos. Amém? Quais são esses salmos, Rubens? O Salmo 127, verso 3 e 5, diz o seguinte, que os filhos são uma bênção, um presente do Senhor. Realmente é. Filhos são herança, herança do Senhor. A Bíblia diz que feliz é o homem. Quando a Bíblia falava, a Bíblia relata, ela apresenta um homem próspero, ela está falando do quê? Ela estava falando de um homem que tinha muitos filhos. Gente, eu vou fazer 65 anos agora, dia 28 de abril próximo. Não esquece da minha Calói. Ei, se você quiser mandar o presente, eu mando a chave Pix. Depois eu compro o presente. Brincadeira, tá bom? Mas eu estou aberto para ganhar presentes. Eu amo ganhar presentes. Eu farei 65 anos, né? Com esse corpo, esse charme de 25, mas farei 65 em abril, dia 28 de abril. Né? E eu cheguei a conhecer família de 18 membros, 18 filhos. Né? Você já imaginou nos dias atuais uma família com 18 filhos? E não eram adotados, não. Tipo uma família que tinha aí atrás, que eu não vou entrar no mérito da questão, não vou nem tocar no nome da... para lembrar a situação, mas você sabe de quem eu estou falando. 50 e tantos filhos. Né? Se criar um já é difícil, eu tenho dois. Gente, eu sei que em algum momento da criação dos meus filhos, eu fui relapso, eu... errei, mas nunca é tarde para corrigir, nunca, nunca é tarde para voltar atrás e corrigir. Eu tive um pastor, o pastor Otávio, a irmã Margareth lembra muito bem disso, e ele gostava de falar que muitas das vezes nós queimamos etapas, e quando você queima uma etapa, você fica devendo, você não cumpriu. Vai chegar um momento da sua vida que você precisa cumprir aquela etapa, retornar lá, corrigir. E nunca é tarde. Teu filho pode ter 40 anos. Nunca é tarde. Para você se apoderar da palavra, que realmente o teu filho, ele não foi um acidente. O teu filho é uma bênção. Os meus filhos foram, nenhum foi um acidente genético, não. Amo meus filhos. Tive problemas com eles? Tive. Eu errei. E quem nunca errou, que atire a primeira pedra. Somos perfeitamente passíveis de errar. Mas reconhecer o erro, voltar atrás, tentar consertar aquilo que ficou para trás, aquela etapa que foi queimada. Por que você está falando isso, Rubens? Daqui a pouco eu vou entrar no mérito da questão. Amém? O Salmo 127, verso 3 e 5 diz que os filhos são uma bênção, é um presente do Senhor. Já o Salmo 28, 7 a 9 diz o seguinte: que pede que o Senhor seja o escudo e a força do filho. O Salmo 115 diz o seguinte: Senhor, abençoe os filhos. Amém. Orar pelos filhos é uma coisa muito interessante, muito importante e muito necessária, mesmo que ele tenha 40 anos. Amém. Eu lembro muito bem que minha filha, a Rúbia, hoje ela é uma profissional de sucesso, muito bem empregada numa empresa de renome internacional. Mas quando ela estava na faculdade, ela chegava para a mãe e dizia: mãe, mãe, me ajude em oração. É verdade ou não é, irmã Margareta? Ela dizia: mãe, me ajude em oração, mãe, eu vou fazer uma prova difícil e eu preciso tirar nota boa. Estou olhando a foto dela aqui agora. Linda que nem a mãe, inteligente que nem o pai. Bobo alegre. Estou olhando aqui eu, meu filho, minha esposa, meu neto, Gael, inteligentíssimo. Outro dia ele me disse, ele estava aqui em casa, passou uma semana conosco, ele está em construção, tinha um monte de areia, né? E ele apontou para lá e disse: vô, é muito legal brincar com aquela coisa blue. Falei: que coisa blue, Gael? Aquela lá, ó. Eu falei: é, aquilo é azul. Pois é, vô, blue. Ah, em inglês. Esperto, barbaridade. A criançada de hoje é incrível, né, gente? Ele sabe todas as cores em inglês, sabe os números. Por quê? Alguém ensinou? Não. Eu sei que ele não se dá conta de que é um outro idioma, mas ele, assistindo desenhos no YouTube, em inglês, ele aprendeu as cores, aprendeu os números. 1, 2, 3, 4, 5, 6, 7, 8, 9, 10. E as cores? Ô Gael, qual é a cor do Fireman Car? A cor do carro de bombeiro? Fireman Car. Vô, é red. E o carro do vô, que cor que é o carro do vô? O carro do vô é green, verde. Verde. É verdade, gente. O Salmo 115 diz que a gente deve pedir para o Senhor abençoar. Nós devemos abençoar. Eu lembro que quando eu era moleque, era pequeno, estava em casa, a gente ia deitar de lá do quarto e gritava: benção pai, benção mãe. Eu nunca ouvi meu pai dizer: eu te abençoo. Ele dizia: Deus te abençoe, meu filho. Deus te abençoe. Amém. Glórias a Deus. Eu tenho aprendido a duras provas que nós devemos orar. É difícil orar? Claro que é. Quem que falou, gente? Olha, eu ouvi o pastor Donizete outro dia numa reflexão Gota de Mel. O pastor Antônio Donizete dos Santos foi meu pastor e hoje ainda é meu mentor espiritual. Tenho três mentores espirituais: pastor Donizete, pastor Isaías Gonçalves e pastor Armando, nos Estados Unidos. Pastor Isaías Gonçalves, ele, cada vez que ele vem ao Brasil, ele me honra com a sua visita. Amém. Pastor Edson Bruno também é um grande mentor espiritual. E ele dizia que às vezes ele dobrava o joelho sem vontade de orar. Sem vontade. Gente, dobrar os joelhos e orar, tirar tempo, buscar a Deus, a carne não quer. A carne não quer. A nossa carne deseja as coisas desse mundo. E não me diga ao contrário, que você não é um super-herói. Não me diga que você consegue orar todos os dias. Você está cheio de vontade de orar todos os dias. Não me diga. Já teve vezes de eu dobrar meu joelho para orar e dizer: Deus, eu não sei nem por onde eu começo, Deus. Eu não sei, não vem as palavras. E muitas das vezes nós ficamos uma hora, duas horas antes de começar o jogo, e depois mais 90 minutos, mais uma hora e 30, assistindo uma partida de futebol, mas nós não tiramos 10 minutos para uma leitura bíblica. Nós não tiramos 5 minutos para dizer: Deus, eu estou aqui de joelho, eu não sei nem o que dizer, mas eu preciso orar. E o pastor Donizete, ele ensina, ele começa a louvar. Aí vem a oração:
1: eu te louvarei, Senhor, de todo o meu coração. Aleluia.
0: No meio dos louvores Deus habita, né? Diz o pastor Donizete que daí vem a lágrima, vem o quebrantamento, né? Eu toco violão mal e porcamente. Eu me atrapalho um pouco, eu toco mais ou menos, me atrapalho só um pouco com as cordas. Mas o violão, ele me faz um bem danado, sabe por quê? Porque às vezes eu estou para baixo, às vezes eu não estou legal. Eu pego o violão, sento lá no banquinho do solitário, tem um banquinho em casa, aqui em casa, lá na frente tem um banquinho do solitário, fico dedilhando alguns acordes e vem uma alegria inexplicável, que só entende quem já teve esse tipo de experiência, de começar a louvar, de começar a dizer: Deus, eu não te entendo, Deus, mas eu te amo. Deus, eu não consigo te entender, Deus. Quem somos nós para entender a Deus? Mas eu te amo. Muda minha vida, Senhor. Transforma minha vida. Me faz um homem segundo o teu coração. E orar pelos filhos é coisa importantíssima. Deus de amor, peço que proteja os meus filhos, guarda eles de todos os males e perigo, envolva-os com o teu amor, guia-os a cada passo, dá-lhes sabedoria, Senhor, discernimento, força para enfrentar os desafios da vida. Essa vida é tão competitiva. E eu tenho pedido para Deus me ensinar a ensinar meu filho, meus filhos, minha filha mais organizada, mas o meu filho, ele é um tiquinho assim desorganizado, mas ele está aprendendo, gente, está aprendendo. Mas isso custou 11 madrugadas de oração, 11 madrugadas seguidas. Lógico que a gente ora direto, mas eu tive a iniciativa de convidar a irmã Margarete para fazer um propósito de oração. Eu vou falar disso no próximo bloco, tá bom? E vou falar também das situações que nós devemos orar pelos filhos, orar pelas amizades deles, para que eles sejam salvaguardados de pessoas maléficas, de pessoas que influenciam, para o mal. Existem tantos influencers que influenciam para o lado errado. Eu quero ser um influencer, sim, mas um influencer de Jesus Cristo. Um influencer que influencie as pessoas a buscarem mais e mais a Deus, ter experiência com Deus. Aleluia. Graças a Deus. Eu vou rodar uma canção que eu sou apaixonado por ela. Gente, dentro do programa Amanhã com Deus, tá, eu não rodo essas músicas novas e que estão em evidência, sabe por quê? Porque o Facebook, o YouTube já ameaçou tirar meu canal do ar. Então tem que respeitar, né? Tem que respeitar. Eu recebi um comunicado que recebi um e-mail recomendando que eu não usasse material com direitos autorais. Então eu rodo esse pessoal que não vendeu o seu material para as plataformas digitais. As plataformas digitais, elas não estão preocupadas em evangelização. Elas estão preocupadas, sabe com o quê? Deixa eu te ensinar, deixa eu te mostrar. Você que está me vendo aí, é bem fácil, né? Você que não está me vendo, faz o seguinte: fecha a sua mão, cerre a sua mão, fechou a mão? Levante o polegar, levantou o polegar, estica o indicador, esfrega o indicador no polegar. É isso que eles querem. Eles não querem nem saber o que está gravado. Eles não querem nem saber se glorifica o nosso Deus ou não. Eles querem saber de money, porque para eles, the time is money. Amém. Certa feita eu estava conversando com uma pessoa e falei da melodia. Aí essa pessoa me perguntou assim: sim, qual é o faturamento dessa rádio? Eu falei: faturamento zero. Faturamento zero. A melodia fatura zero, gente. Tá. Sabe o que essa pessoa me disse? Isso é burrice. Burrice. Burrice é evangelizar. Outro dia eu vi um evangelizar na mente dessa pessoa. É burrice. Outro dia eu vi um pastor aí de renome internacional dizer que esse negócio de amor dá prejuízo para as igrejas. Infelizmente, muitas instituições religiosas têm virado empresas que têm por objetivo não alcançar almas, não alcançar conversões, mas alcançar lucros. Amém? Ouça essa canção. Eu não vou me alongar nesse comentário, porque isso me faz mal. E eu acabo pecando. Magna Ha Shalom, gente da terra, daqui de Itajaí. Quando são 10 horas e 16 minutos, 10 e 16, não chora, filho, eu te amo. 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

0: Mas tu, quando orares, entra no teu quarto e, fechando a porta, ora teu Pai que está em secreto. E teu Pai que vê em secreto te recompensará. Mateus 6, 6. E não entrará nela coisa alguma impura, nem o que pratica abominação ou mentira, mas somente os que estão escritos no livro da vida do Cordeiro. Apocalipse 21, 27.
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Graças a Deus. 10 horas e 20 minutos agora. Nós já estamos bem adiantados na reflexão, mas o tema é bastante interessante, né, gente? Orar pelos nossos filhos. Filho de crente não é crente, gente. Não se iluda. Filho de pastor é complicado, né, gente? Ele carrega o fardo de ser o filho do pastor. Há uma cobrança em cima do filho do pastor. E isso, em alguns casos, traz até um certo tipo de revolta, porque ele não se sente em liberdade como os outros jovens. Experiências de ver pastores com filhos problemáticos, inclusive com envolvimento com drogas e condutas inadequadas para um filho de pastor. Olha só, a gente tem um preconceito. Não pense que não, porque a gente tem. Claro que tem. Amém? Tem sim. E a gente cobra. A sociedade cobra. Aquele lá não é filho do pastor? Olha lá, filho do pastor. Na praia. Olha, o que ele tem na mão lá? O que? É uma Heineken? Não, não, é um Guaraná. Não. Não, lá tem de Guaraná, não. Aquilo lá é uma cerveja. Misericórdia, né, gente? Que cada um cuide da sua vida e não entre por esse caminho, amém? Graças a Deus. Bom dia, irmão Nercy. Um abraço. Meu querido Gerivaldo Rodrigues. Gerivaldo, ele tá lá, quietinho, mas ouvindo a melodia. É o ouvinte number one da melodia. Amém? Graças a Deus. A oração pelos nossos filhos é algo interessantíssimo. Nós devemos orar com sabedoria. Orar para que Deus os abençoe, mas nós precisamos os abençoar primeiro. Nós precisamos mudar as táticas, as estratégias de oração. Orar e agir. A ação, ela vem seguida da oração. Primeiro você ora, depois você age. É? Ou você faz as duas coisas simultaneamente. Você ora e age. É difícil, Rubens? Claro que é. Claro que quem diz que é fácil. Não é fácil. O comodismo, o cansaço, a fadiga do dia a dia. É? Eu estou correndo atrás da bola, não tem tempo, cara, meu Deus, cara. Eu saio, meu filho está dormindo, eu volto, meu filho está dormindo, eu vou fazer o quê? Final de semana. Tu vai jogar teu futebol ou tu sai com teu filho? Hã? Precisamos rever. Eu sei, você está ouvindo uma pessoa, ouvindo um pai que errou muito. Eu errei muito. Eu dei muito mau exemplo aos meus filhos. E às vezes a gente não se dá conta de que eles são um HD novinho, zerado. Eles armazenam. Outro dia eu estava, não vou falar a palavra que eu falei, mas eu estava dirigindo. E o meu neto estava no banco de trás, na cadeirinha. E um cidadão fez uma baita de uma besteira na minha frente. E eu falei 3 palavrões seguidos. Não deveria ter falado. Mas na raiva, na hora, eu não sou de ferro, né, gente? Eu não me escondo. Eu falei 3 palavras feias que não deveria ter falado, mas falei para mim assim, soltei. Meu neto imediatamente perguntou o que significavam aquelas 3 palavras. E eu falei: Gael, são 3 palavras que o vô nunca deveria ter dito. Vô. Eu falei, porque é uma coisa deselegante, não é? Ai, não é elegante, vô? Eu falei, não, é deselegante falar isso. Ah, então nunca vou falar. Duvido que ele não vai falar. Quem foi que ensinou isso? Foi o vô. Misericórdia, né, gente? Então a gente tem que refrear a língua. O homem que refreia a sua língua é um homem prudente. Observe, né, como um tão pequeno membro, tão grande bosque incendeia.
uma fofoca, começa por falar aqui e ali. Eu já fui vítima de linguarudos. Você nunca foi? Então te prepara. Te prepara que daqui a pouco vem os linguarudos. Paz na São Jesus Cristo, Maurílio Dantas, lá da sétima região. Escreve aí onde é que é a tua cidade, ô Maurílio, por gentileza. Um abração. Irmão Jaci Schultz, bênção de Deus. Irmão Jaci Schultz, ele nos ouvia ali na 106 FM. Então, orar pelos nossos filhos é algo importantíssimo. Orar com sabedoria, orar pelos filhos em momento de dificuldade. Primeiro de tudo, nós temos que ganhar a amizade dos nossos filhos. Você não é dono do seu filho. Não tem uma música secular que diz: ei mãe, não sou mais menino, não é justo que também queira parir meu destino. Você já fez a sua parte, me pondo no mundo, que agora é meu dono, mãe. E nos planos do mundo não estão vocês. Isso é o mundão que diz. Nos planos do mundo não estão o pai e a mãe. Não estão. O pai e a mãe estão de fora. E existe uma guerra satânica, uma guerra dos infernos para tirar o pai e a mãe da jogada. E o pai e a mãe tem que batalhar todos os dias, dizer: Deus, socorro, nós temos filhos, me ensina a educá-los. Eu tenho feito de tudo para conquistar a amizade dos meus filhos. Já fiz tanta besteira, gente, claro que fiz. Mas hoje que eu digo é de uns tempos para cá, né? A gente tem sido muito amigo. E eu vou te falar algo que me incomodava muito. E foi fruto de oração. Tá? Incentivar o meu filho a vencer desafios. Você deve incentivar os seus filhos a conquistar as coisas do modo tradicional, trabalhando, honrando as pessoas, buscando cura para as doenças, para as mazelas que ficaram do tempo de infância, porque Deus cura. Tá? E pedindo que Deus lhe dê sabedoria para escolher um cônjuge ou uma profissão. Todo homem tem que ter na vida, tem que acertar na vida, no casamento e na profissão. Um homem que não é feliz na sua profissão, seja o que for, ele pode ser um médico frustrado, ele pode ser um piloto de avião frustrado, porque não era aquilo que ele queria ser. Eu conversava no domingo com um irmão em Cristo, ele é ensinador da palavra de Deus, ele é mestre, irmão Joselito. E eu conversava com ele e Deus me deu a seguinte fala, que a gente pode ser um pipoqueiro, mas a gente tem que gostar de fazer pipoca. Aí sim, aí eu serei um pipoqueiro feliz. Vou cativar os meus clientes serão felizes porque eu faço a pipoca com amor, aquela pipoca é a pipoca mais linda da cidade, pipoca saborosa, pipoca que a metros de distância, 100, 200 metros, a pipoca do seu João. Mas vou lá comprar um saco de pipoca. Às vezes caminha 100, 150, 200 metros para comprar a pipoca do seu João. Mas tem o Zezinho, tem o outro ali que vende pipoca também. Não, mas ele quer a do seu João. Porque o seu João cativou, caiu na graça do povo. Então, a gente tem que incentivar os nossos filhos a ter a profissão, não a profissão que nós queremos que eles sejam. Por mim, meu filho seria piloto de avião. Quando ele era pequeno, eu transportava os pilotos da Varig e da Rio Sul, que para o aeroporto de navegantes. E pena que naquela época a gente não tinha tanta facilidade de tirar foto, né? Mas por muitas vezes ele sentou na poltrona do piloto, no cockpit, enquanto ele estava preparando a aeronave para decolar, né? Nós íamos lá dentro da aeronave e tal, e a gente não tinha máquina fotográfica naquela época, senão teria muitas fotos do Davi sentado na poltrona do piloto. E na minha mente, ele seria um piloto de avião. Mas ele não quis nada disso. Entende? Hoje ele é o que Deus quer que ele seja. E ele é feliz. E ele tem vencido, ele tem batalhado, ele tem se esforçado.
Uma das coisas que me incomodava e que

computador. Ficava irritado, muitas das vezes se exaltava, porque às vezes estavam jogando de dupla, eu não entendo nada, na dica de nada de jogos online. Eu falar uma palavra forte, dizer que eu odeio não, mas eu abomino esses jogos, até pelo gráfico. Geralmente são gráficos infernais, você olha, são verdadeiros demônios. E eles minam a mente de quem joga. Eles minam. E só Deus para libertar. E nós oramos 11 madrugadas, passaram alguns meses, e eu disse: Deus, não está acontecendo nada. Deus, madrugadas, cansado. Mas eu e a Margarete, de joelho no chão, orando, clamando a Deus. Sabe o que aconteceu esses dias? Semana passada. Ele chegou: pai, pai, eu quero dizer uma coisa para ti, pai. Eu perdi o encanto com os jogos. Está aqui o computador. Pega, vende. Um computador de ponta, gente. Com um gamer per se. Pega, vende e bota o dinheiro aí na obra. Aleluia. Isso, resposta de oração. Não desista de orar pelos seus filhos. Não desista dos seus filhos. Quantos pais têm desistido? Cada vez que eu vejo um jovem dormindo numa marquise, eu olho com olhos de misericórdia e penso: poderia ser o meu filho. Entende? Ele está empenhado, trabalhando em dois trabalhos, mudou até inclusive o temperamento, vivia nervoso, vivia com tremedeira, vivia agitado, ansioso. Os jogos online fazem isso, faz uma devassa na mente da juventude. Ah, então vou arrancar o computador, vou pegar o computador. Não, não adianta você tirar na força, porque se o Filho do Homem vos libertar, verdadeiramente sereis livres. E eu tenho orado para que ele não tenha uma recaída. Eu tenho incentivado ele a perseverar, porque a perseverança é a chave. Amém? Não desista. Não desista de orar pelos teus filhos. Vamos a um momento de oração. Pai, fala comigo. Eliezer e Edna é a canção. Eu volto já com o momento da oração.

0: Vamos falar com Deus. Momento de oração. Soberano Deus e eterno Pai, em nome de Jesus Cristo, com ousadia, humildade e intrepidez eu entro em oração na tua presença, Senhor. Em favor desta vida desesperançada, em favor deste ouvinte que precisa de um milagre, que já não aguenta mais e chegou no seu limite. Ó Deus poderoso, usa de misericórdia e através dessa voz, Pai, que adentra neste lar, que esta pessoa possa receber a tua luz. Que através desta humilde oração, eu não sei o que está acontecendo com esta alma, mas com certeza o Senhor sabe de todas as coisas. Porque tudo, ó Deus, está diante dos teus olhos. Nada escapa da tua santa presença, Senhor. E o Senhor conhece o problema que esta alma está enfrentando. Seja este pai de família desempregado, este casal que está passando por grandes lutas, problemas, tribulações, desentendimentos, brigas, confusões. Usa de misericórdia, Pai. Não permita que Satanás destrua este casamento. Não permita que este filhinho cresça, Pai, e amanhã esteja jogado no mundo do crime, no mundo das drogas, na perdição. Ó soberano e potentíssimo Deus, que esta voz que adentra nesta emissora, que através deste canal de rádio, estas vidas possam receber a tua visitação, ó Pai, e cada um deles possam ter o seu milagre, a cura desta enfermidade, a libertação, a solução deste problema insolúvel. Que a tua mão possa alcançar esta família e que o que eles precisam neste momento seja resolvido pela tua poderosa mão, ó Deus. Porque tudo pode, Senhor. O homem tem seus limites. O homem é limitado em força, em visão, em sabedoria. Mas tu, ó Deus, estás em cima. Tudo vês, tudo sabes. Tudo podes. Realiza, Senhor, este milagre. Realiza a libertação que este jovem agora, neste exato instante, tanto sonha na sua vida. Ele entrou neste caminho e ele já não consegue mais se libertar das drogas. Senhor, lembra-te, Senhor, das tuas promessas. Nós somos um povo que clama a ti dia e noite. Somos aqueles que o profeta Isaías profetizou que um povo estranho clamaria e chamaria pelo teu nome. E agora, neste exato instante de oração, nós estamos unidos clamando em favor deste pai, desta mãe, desta jovem, deste ancião, deste mancebo, porque o Senhor é conhecedor de todas as coisas e o Senhor sabe o que cada um deles precisa. Entra com o refrigério, com a solução, com o milagre extraordinário. Realiza, Senhor, o que cada um deles tanto precisa neste momento, dando a eles a libertação, a cura, o livramento. Talvez esta pessoa está sendo ameaçada, mas o Senhor é o escudo para o livramento da sua vida. Por isso nós cremos, em nome de Jesus Cristo, que tudo o que pedimos, crendo no Rei Eterno da Glória, na sua majestade, na sua infinita misericórdia, já está acontecendo.
1: Nós do Metal Móvel,
0: a partir deste instante, para a glória eterna de Deus. Obrigado, Senhor, por ouvir a nossa oração. Louvamos o teu nome e te agradecemos. Em nome do Senhor e Salvador Jesus Cristo. Amém.

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1: Aleluia.
2: Glória a Deus.
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Parou tudo, parou. Parou por quê, Rubens? Era desse jeito que o Rubão vivia, disfarçando uma tristeza. Quantas pessoas você conhece que vive disfarçando uma tristeza? Opa, tirei o reverb, misericórdia. É que o Rubens está aprendendo. Esse tempo todo sem fazer programa, rapaz, já não sabe mais nem onde é que tem que apertar, onde é que tem que... Gente, um abraço a todos vocês, graça e paz. 10 horas e 51 minutos agora, 10h51, e nós chegamos ao final de mais um programa Manhã com Deus. Logo mais, 21h30, você tem o reprise desse programa em áudio, está disponível no YouTube e no Facebook, tá bom? Bênção de Deus. Um abraço a todos vocês, vem aí a última canção do programa, Sandra Santos, Não Quero Te Perder. Tchau, gente, ó. Beijo, eu gosto é assim, estralado. Hasta la vista, hermanos. See you tomorrow again. God bless you. Bye. Fui. Tchau.

0: depois destas coisas, ouvi no céu como que uma grande voz de uma imensa multidão que dizia: Aleluia, a salvação e a glória e o poder pertencem ao nosso Deus. Apocalipse 19:1.
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2: 22:49.
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1: 23 horas e 1 minuto.
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Mas como é santo aquele que vos chamou, sede vós também santos em todo o vosso procedimento. 1 Pedro 1,15.

0: Respondeu-lhe, pois, Simão Pedro: Senhor, para quem iremos nós? Tu tens as palavras da vida eterna. João 6,68.
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1: 23:15.
2: Tudo quanto fizerdes, fazei-o de todo o coração como ao Senhor, sabendo que recebereis do Senhor o galardão da herança. Colossenses 3, 23, 24.

Eis que vem os dias, diz o Senhor Deus, em que enviarei fome sobre a terra, não fome de pão, nem sede de água, mas de ouvir as palavras do Senhor. Amós 8:11.

0: muitas são as aflições do justo, mas o Senhor o livra de todas. Salmos 34:19.
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na verdade vos digo, que quem ouve a minha palavra e crê naquele que me enviou tem a vida eterna. João 5:24.

0: Eu sou o Senhor e não há outro. Fora de mim não há Deus. Isaías 45:5.
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2: 23:48.
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0: Mas fiel é Deus, o qual não deixará que sejais tentados acima do que podeis existir. Antes, com a tentação, dará também o meio de saída para que a possais suportar. 1 Coríntios 10:13.
1: 23 horas e 53 minutos.

que desde a antiguidade não se ouviu, nem com ouvido se percebeu, nem com os olhos se viu um Deus além de ti, que opera a favor daquele que por ele espera. Isaías 64:4.

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1: 0 hora e 2 minutos.
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Porque eis que o Senhor está a sair do seu lugar, e descerá, e andará sobre as alturas da terra. Miqueias 1:3.

todos somos atribulados, mas não angustiados. Perplexos, mas não desesperados. Perseguidos, mas não desamparados. Abatidos, mas não destruídos. 2 Coríntios 4, 8 e 9.

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1: 0:16.
2: Há um caminho que ao homem parece direito, mas o fim dele conduz à morte. Provérbios 16:25.

Seja bendito o nome de Deus para todo sempre, porque são dele a sabedoria e a força. Ele muda os tempos e as estações. Ele remove os reis e estabelece os reis. É ele quem dá sabedoria aos sábios e o entendimento aos entendidos. Ele revela o profundo e o escondido, conhece o que está em trevas e com ele mora a luz. Daniel 2, 20, 21, 22.

0: que os meus pensamentos não são os vossos pensamentos, nem os vossos caminhos os meus caminhos, diz o Senhor. Isaías 55:8.
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E os espíritos imundos, quando viam, prostravam-se diante dele e clamavam, dizendo: Tu és o Filho de Deus. Marcos 3:11.

sendo rico, se fez pobre. Aquele que é o pão da vida começou o seu ministério sentindo fome. Aquele que é a água da vida terminou o seu ministério cheio de sede. Aquele que convida os pecadores para descansarem nele sofreu cansaço. Aquele que é a nossa consolação no seu ministério chorou. Aquele que é o Senhor de todos foi vendido como escravo. Aquele que é o nosso bom pastor foi levado à cruz como ovelha ao matador. Aquele que é vida se entregou à morte, a qual morrendo destruiu. Aleluia. Jesus passou por isso.

0: temor do Senhor é o princípio do conhecimento. Provérbios 1:7.
1: Zero hora e 51 minutos.

Respondeu-lhe Jesus: em verdade te digo, que se alguém não nascer de novo, não pode ver o reino de Deus. João 3:3.

Fazei-vos e jai-vos por serdes participantes das aflições de Cristo, para que também na revelação da sua glória vos regozijeis e exulteis. Se pelo nome de Cristo sois vituperados, bem-aventurados sois, porque sobre vós repousa o Espírito da glória, o Espírito de Deus. 1 Pedro 4, 13 e 14.

ouvir Isabel a saudação de Maria, saltou a criancinha no seu ventre. Isabel ficou cheia do Espírito Santo e exclamou em alta voz: Bendita és tu entre as mulheres, e bendito é o fruto do teu ventre. Lucas 1, 41, 42.

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1: 1:15.
2: As palavras do Senhor são palavras puras, como prata refinada numa fornalha de barro purifica 7 vezes. Salmos 12:6.

0: Obrigado!
1: Respondeu ele: o homem que se chama Jesus fez lodo, untou-me os olhos e disse-me: vai a Siloé e lava-te. Fui, pois, lavei-me e fiquei vendo. João 9:11.

A janela. Uma menina debruçada na janela de sua casa chorava pela morte do seu animal de estimação. Com muita tristeza observava o jardineiro enterrar o amigo de tantas brincadeiras. O avô que observava aproximou-se, deu-lhe um abraço e chamou-lhe a atenção para outra realidade. Pegou-lhe pela mão e a conduziu para outra janela. Abriu as cortinas, mostrou-lhe um jardim florido e disse: está vendo aquele pé de rosas amarelas bem ali à frente? Lembra que você ajudou a plantá-lo? Era apenas um pequeno galho cheio de espinhos e hoje veja como está lindo. A menina enxugou as lágrimas que ainda corriam e abriu um largo sorriso, mostrando as abelhas que pousavam sobre as flores e as borboletas que faziam festa entre as rosas que enfeitavam o jardim. O avô, satisfeito por tê-la ajudado a superar aquele momento difícil, disse: a vida nos oferece sempre várias janelas. Quando a paisagem de uma delas nos causa tristeza sem que possamos alterar o quadro, voltamos-nos para outra e certamente nos deparamos com uma paisagem diferente. Se hoje você está a observar um quadro desolador, lembre-se de que existem tantas outras janelas, com paisagens repletas de promessas e melhores dias. Não veja somente a janela da dor. Siga em frente com ânimo e disposição. Agindo assim, o gosto amargo do sofrimento logo cede lugar ao sabor agradável de viver e saber que Deus nos ampara em todos os momentos da nossa vida.

0: que eu, Senhor teu Deus, te seguro pela tua mão direita e te digo: não temas, eu te ajudarei. Isaías 41:13.
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0: que vencer será assim vestido de vestes brancas, e de maneira nenhuma riscarei o seu nome do livro da vida. Antes confessarei o seu nome diante de meu Pai, diante dos seus anjos. Apocalipse 3:5.
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2: 1:46.
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0: todo o caminho do homem é reto aos seus olhos, mas o Senhor pesa os corações. Provérbios 21:2.
1: 1 hora e 53 minutos.

se confessarmos os nossos pecados, Ele é fiel e justo para nos perdoar os pecados e nos purificar de toda injustiça. 1 João 1:9.

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1: 2:03.
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0: Portanto, todo aquele que me confessar diante dos homens, também eu confessarei diante de meu Pai que está nos céus. Mas qualquer que me negar diante dos homens, também eu negarei diante de meu Pai que está nos céus. Mateus 10, 32, 33.
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0: Se alguém diz, eu amo a Deus e odeia seu irmão, é mentiroso. Pois quem não ama a seu irmão a qual viu, não pode amar a Deus a quem não viu. 1 João 4:20.
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2: 2:15.
0: Eis que cedo venho, e está comigo a minha recompensa, para retribuir a cada um segundo a sua obra. Apocalipse 22:12.
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tão formosos sobre os montes são os pés do que anuncia as boas novas, que proclama a paz, que anuncia coisas boas, que proclama a salvação, que diz a Sião: o teu Deus reina. Isaías 52:7.

os que semeiam em lágrimas, com cânticos de júbilo cegarão. Aquele que sai chorando, levando a semente para semear, voltará com cânticos de júbilo, trazendo consigo seus molhos. Salmos 126, 5 e 6.

0: refrigera minha alma. Guia-me pelas veredas da justiça por amor do seu nome. Salmos 23, 3.
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0: Confia no Senhor de todo o teu coração e não te estribes no teu próprio entendimento. Reconhece-o em todos os teus caminhos e ele endireitará as tuas veredas. Provérbios 3, 5 e 6.
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0: pois assim diz o Senhor Deus de Israel: a farinha da vasilha não se acabará, e o azeite da botija não faltará. 1 Reis 17:14.
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2: 2:47.
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0: declarou-lhe Jesus: Eu sou a ressurreição e a vida. Quem crê em mim, ainda que morra, viverá. E todo aquele que vive e crê em mim jamais morrerá. João 11, 25-26.
1: 2 horas e 54 minutos.

0: bendirei ao Senhor em todo o tempo. O seu louvor estará continuamente na minha boca. Salmos 34:1.
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Eis que envergonhados e confundidos serão todos os que se irritam contra ti, tornar-se-ão em nada, e os que contenderem contigo perecerão. Isaías 41:11.

arrebatar-te-ei da mão dos malignos, e livrar-te-ei da mão dos fortes. Jeremias 16, 21.

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1: 3:17.
2: Se diligentemente obedeceres a meus mandamentos, que eu hoje te ordeno, de amar ao Senhor teu Deus e de o servir de todo o teu coração e de toda a tua alma, darei a chuva da sua terra a seu tempo, a temporã e seródia, para que recolhas o teu grão e o teu mosto e o teu azeite, e darei erva no teu campo para o teu gado, e comerás e fartar-te-ás. Deuteronômio 11, 13 a 15.

0: e lhes darei um só coração, e porei dentro deles um novo espírito, e tirarei da sua carne o coração de pedra, e lhes darei um coração de carne, para que andem nos meus estatutos, e guardem as minhas ordenanças e as cumpram, e eles serão o meu povo, e eu serei o seu Deus. Ezequiel 11, 19 e 20.
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2: 3:47.
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0: minutos após chegar no céu. Pode ser no momento ou após um tempo de espera, mas estarei diante do meu Senhor. Então, no instante, todas as coisas serão vistas por nova perspectiva. De repente, as coisas que achei ser importantes, as tarefas de amanhã, os planos da igreja, meu sucesso ou fracasso em agradar os que me cercam, essas coisas não terão a menor importância. E as coisas às quais dei pouca atenção, falar de Cristo ao vizinho, o momento de fervente oração, a confissão e o abandono do pecado serão reais. No céu desejarei de todo o coração poder ter de novo um milésimo do tempo que deixei escapar-me entre os dedos. Poder retirar todas aquelas incontáveis conversas que poderiam ter glorificado meu Senhor, mas não o fizeram. 5 minutos após eu chegar no céu, creio que desejarei de todo o coração ter sido mais fiel para ler a palavra de Deus e esperar nele em oração. E que pudesse tê-lo conhecido enquanto ainda estava na terra, da forma como ele desejava que eu o conhecesse. Desejarei, mas será tarde demais. Aleluia.
1: 3 horas e 52 minutos.

Exultou Jesus no Espírito Santo e disse: Graças te dou, ó Pai, Senhor do céu e da terra, porque ocultaste estas coisas aos sábios entendidos e as revelaste aos pequeninos. Sim, ó Pai, porque assim foi do teu agrado. Lucas 10, 21.

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1: 4:03.
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0: a grandeza de Deus.
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0: Deus é grande em glória. Deus é grande em poder. Ele é grande em misericórdia, perdão, amor, justiça, benignidade e sabedoria. Deus é tão grande que a palavra de Deus diz que o céu é o seu trono e a terra o estrado dos seus pés. Ele é tão grande, mas ao mesmo tempo tão pequeno, que cabe dentro do teu coração. Deixe-o entrar.
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que o Senhor vosso Deus fez secar as águas do Jordão diante de vós, assim como fizera o Mar Vermelho, para que todos os povos da terra conheçam que a mão do Senhor é forte, a fim de que vós também temais ao Senhor vosso Deus para sempre. Josué 4, 23, 24.

0: Mas digo isto: aquele que semeia pouco, pouco também ceifará. E aquele que semeia abundância, em abundância também ceifará. 2 Coríntios 9:6.
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nos dois mares. Na Palestina existem dois mares. Um é doce e em suas águas abundam os peixes, bosques e jardins enfeitam suas margens. As árvores estendem sobre ele seus ramos e avançam suas raízes sedentas para beber as águas saudáveis. Em suas praias as crianças brincam

como faziam quando Jesus ali estava. As cristalinas águas de um braço do Rio Jordão formam este mar, e tudo que ali vive é feliz só por estar às suas margens. Mas o Jordão desemboca também em outro mar. Ali não há movimento de peixes, nem canto de pássaros, nem o riso das crianças. Uma atmosfera densa paira sobre as águas desse mar que nem o homem nem a ave bebem jamais. A que se deve esta enorme diferença entre dois mares vizinhos? Não se deve ao Rio Jordão, tão boa é a água que lança em um como no outro. Também não se deve ao solo que lhe serve de leito e nem às terras que o circundam. A diferença se deve ao fato de o mar da Galileia receber as águas do Rio Jordão e não as reter ou conservar em seu poder. Para cada gota que entra, sai outra. O dar e receber se cumprem ali em idêntica medida. O outro mar retém com ciúmes o que recebe. Cada gota que ali cai, ali permanece. O mar da Galileia dá e vive. O outro não dá nada. Chama-se Mar Morto. Que não sejamos como o Mar Morto, retendo tudo sem dividir nada. Mas assim como o Mar da Galileia, possamos dar e receber, para que haja vida e alegria em nossos corações.

0: mas não perecerá um único cabelo da vossa cabeça. Lucas 21, 18.
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2: 4:45.
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0: Sabei que aquele que fizer converter um pecador do erro do seu caminho salvará da morte uma alma e cobrirá uma multidão de pecados. Tiago 5:20.
1: 4 horas e 50 minutos.

que a palavra da cruz é deveras loucura para os que perecem, mas para nós que somos salvos, é o poder de Deus. 1 Coríntios 1:18.

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1: 5:01.
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os passos de Jesus. Ninguém jamais andou como Jesus. Passo a passo, ele se dirigia ao esquife em meio ao cortejo, para trazer à vida aquele que já estava morto. Passo a passo, a mulher que padecia de fluxo de sangue toca-o. O mal se foi e Jesus diz: vai em paz, a tua fé te salvou. Passo a passo, em meio a uma tempestade, aproxima-se do barco andando sobre as águas e repreende o vento e a fúria da água. Passos que por onde passam tudo transforma. Agora esses pés feridos caminham sustentando um peso maior, o de uma cruz. Que passos são esses que por onde passam deixam uma marca do sangue? Pregam as mãos e os pés e levantam a cruz para que todos vejam. Não há passos. Ele rende seu espírito, consuma sua obra e morre. Mas no inferno ouvem-se passos fortes e vitoriosos. São passos que libertam. Jesus toma as chaves do inferno e da morte, e ao terceiro dia ressurge em vida. Agora são passos gloriosos, passos que caminham comigo, passos que caminham com você. Esses são os passos de Jesus.

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1: 5:16.
2: Porque quem se envergonhar de mim e das minhas palavras, dele se envergonhará o Filho do Homem, quando vier na sua glória e na do Pai e dos santos anjos. Lucas 9:26.

0: Muitos são os planos no coração do homem, mas o desígnio do Senhor, esse prevalecerá. Provérbios 19, 21.
1: Estou aqui para te ouvir, Senhor.

0: porque todos os que são guiados pelo Espírito de Deus, esses são filhos de Deus. Romanos 8:14.
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Não existe igual.

Quem tem ouvidos, ouça o que o Espírito diz às igrejas. O que vencer, de modo algum, sofrerá o dano da segunda morte. Apocalipse 2:11.

neste grande coral, num grande coral, para adorar Jesus de frente a frente. 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Com certeza ela é linda. Não existe igual.

0: Deus limpará de seus olhos toda lágrima. Apocalipse 7:17.
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2: 5:49.
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0: Não é estranho. Não é estranho como R$1 parece tanto quando levamos à igreja e tão pouco quando vamos ao shopping. Não é estranho como uma hora é tão longa quando servimos a Deus, mas tão curta quando nos divertimos. Não é estranho como 2 horas na igreja parecem tão longas, mas quando assistimos um filme, não. Não é estranho como não achamos as palavras quando oramos, mas elas estão sempre na ponta da língua quando conversamos com alguém. Não é estranho que achamos cansativo ler um capítulo da Bíblia, mas é fácil ler páginas e páginas de livros e revistas. Não é estranho como temos dificuldade em evangelizar e como é fácil falar coisas que não edificam. Não é estranho como todos querem ir para o céu, desde que não tenham que acreditar, dizer ou fazer a vontade de Deus. Pense e veja se você tem dado a Deus o que Ele merece. Porque o reino de Deus não consiste em palavras, mas em poder. 1 Coríntios 4:20.
1: Olha!

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1: 6 horas.
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Heróis da oração. Sem a oração, Noé não teria construído a arca. Abraão não seria pai da fé. Isaac não teria recebido uma virtuosa esposa. Sem a oração, Jacó não seria Israel. José não teria vencido. Moisés não seria grande como líder se o seu lugar preferido não fosse o Monte Horebe, Monte da Oração. Sem a oração, Elias não seria o homem do fogo. Eliseu não seria movido pelo sobrenatural de tal forma que até nos seus ossos havia unção. Sem a oração, Ana não teria tido um filho. Salomão não seria o homem mais sábio da terra. Sem a oração de Josué, o sol não teria parado. Sem a oração, Neemias não seria o grande construtor do muro de Jerusalém. Os três jovens hebreus não seriam libertos da fornalha. Daniel não seria milagrosamente guardado ao ser lançado na cova dos leões, se não fosse homem de oração. Assim como os heróis da fé, sejamos também heróis da oração.

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1: 6:17.
2: Quando passares pelas águas, eu serei contigo. Quando pelos rios, eles não te submergirão. Quando passares pelo fogo, não te queimarás, nem a chama arderá em ti. Porque eu sou o Senhor teu Deus, o Santo de Israel, o teu Salvador. Isaías 43:2-3.
3: Olha!

fiéis. Não sabeis que a amizade do mundo é inimizade contra Deus? Portanto, qualquer que quiser ser amigo do mundo constitui-se inimigo de Deus. Tiago 4:4.

0: Obrigado!
1: Então ele se pôs a clamar, dizendo: Jesus, filho de Davi, tem compaixão de mim. E os que iam à frente repreendiam-no para que se calasse. Ele, porém, clamava ainda mais: Filho de Davi, tem compaixão de mim. Parou, pois, Jesus e mandou que lhe o trouxessem. Tendo ele chegado, perguntou-lhe: Que queres que te faça? Respondeu ele: Senhor, que eu veja. Disse-lhe Jesus: Vê, a tua fé te salvou. Lucas 18, 38-42.
2: Estou aqui para te ouvir, Senhor.

0: digno ao Cordeiro que foi morto, de receber o poder e riqueza, e sabedoria e força, honra e glória e louvor. Apocalipse 5, 12.
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fiel a esta palavra. Se, pois, já morremos com ele, também com ele viveremos. Se perseveramos, com ele também reinaremos. Se o negarmos, também ele nos negará. Se somos infiéis, ele permanece fiel, porque não pode negar-se a si mesmo. 2 Timóteo 2, 11 a 13.

0: filhos de Israel entraram pelo meio do mar em seco, e as águas foram-lhes qual muro à sua direita e à sua esquerda. Êxodo 14, 22.
1: Seis horas e 50 minutos.

0: exemplo dos fiéis, na palavra, no trato, no amor, no espírito, na fé, na pureza. 1 Timóteo 4:12.
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Então o reino dos céus será semelhante a 10 virgens que, tomando as suas lâmpadas, saíram ao encontro do noivo. 5 delas eram insensatas e 5 prudentes. Ora, as insensatas, tomando as lâmpadas, não levaram azeite consigo. As prudentes, porém, levaram azeite em suas vasilhas, juntamente com as lâmpadas. Mateus 25, 1 a 4.

Mas se o ímpio se converter de todos os seus pecados que cometeu, e guardar todos os meus estatutos, e proceder com retidão e justiça, certamente viverá, não morrerá. Ezequiel 18, 21.

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1: 7:15.
2: Quando, pois, vier o Filho do Homem na sua glória, e todos os anjos com ele, então se assentará no trono da sua glória. E diante dele serão reunidas todas as nações, e ele separará uns dos outros como o pastor separa as ovelhas dos cabritos, e porá as ovelhas à sua direita, mas os cabritos à esquerda. Então dirá o rei aos que estiverem à sua direita: vinde benditos de meu Pai, possuí por herança o reino que vos está preparado desde a fundação do mundo. Mateus 25, 31 a 34.

justo é o Senhor em todos os seus caminhos e benigno em todas as suas obras. Perto está o Senhor de todos os que o invocam, de todos os que o invocam em verdade. Ele cumpre o desejo dos que o temem, ouve o seu clamor e o salva. Salmos 145, 17, 18 e 19.

pecado, mas vivos para Deus em Cristo Jesus, nosso Senhor. Romanos 6:11. Jesus, chamando uma criança, colocou-a no meio deles e disse: em verdade vos digo que se não vos converterdes e não vos fizerdes como crianças, de modo algum entrareis no reino dos céus. Mateus 18, 2 e 3.

0: se alguém está em Cristo, nova criatura é. As coisas velhas já passaram, eis que tudo se fez novo. 2 Coríntios 5:17.
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2: 7:46.
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0: O Senhor pelejará por vós, e vós vos calareis. Êxodo 14, 14.
1: 7 horas e 51 minutos.

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1: 8 horas.
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1: 8:15.
2: Quem é semelhante ao Senhor nosso Deus, que tem o seu assento nas alturas, que se inclina para ver o que está no céu e na terra. Salmos 113, 5 e 6.

Além do rio. Além do rio existe um lugar para mim. Além do rio existe paz. Além do rio a vida não terá mais fim. Com meu Jesus irei morar. Tenho já sonhado com aquelas moradas que olho algum aqui não viu e nunca verá. Tem beleza incapaz de ser comparada, pois a glória do Senhor presente está. Muito mais bonito que o sol no poente é o encontro de irmãos de fé redimidos. Compensou viver, lutar, vencer afinal.

0: quando Abraão tinha 99 anos, apareceu-lhe o Senhor e lhe disse: Eu sou Deus Todo-Poderoso, ande em minha presença e seja perfeito. Gênesis 17:1. Passará o céu e a terra, mas as minhas palavras jamais passarão. Mateus 24:35.
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porque há um só Deus e um só mediador entre Deus e os homens, Jesus Cristo homem. 1 Timóteo 2:5.

0: Certamente que a bondade e a misericórdia me seguirão todos os dias da minha vida, e habitarei na casa do Senhor por longos dias. Salmos 23:6.
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2: 8:48.
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0: Obrigado!
1: Honra teu pai e a tua mãe, que é o primeiro mandamento com promessa, para que te vá bem e sejas de longa vida sobre a terra. E vós, pais, não provoqueis a ira a vossos filhos, mas criai-os na disciplina e admoestação do Senhor. Efésios 6, 2 a 4.
2: 8:52.
3: Estou aqui para te ouvir, Senhor.

A minha graça te basta, porque o meu poder se aperfeiçoa na fraqueza. 2 Coríntios 12:9.

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1: Seja muito bem-vindo a mais um Encontro com a Palavra. Esse programa é parte de um curso panorâmico de todos os livros da Bíblia. Você também terá a oportunidade de fazer um curso sobre casamento e família e outros estudos mais detalhados de vários livros da Bíblia, analisando versículo por versículo. Esse curso nos trouxe as cartas de Paulo no Novo Testamento e no programa de hoje iniciaremos a abordagem da carta de Paulo aos Filipenses. Ouça como Paulo inicia esta carta. Agradeço a meu Deus toda vez que me lembro de vocês. Em todas as minhas orações em favor de vocês, sempre oro com alegria por causa da cooperação que vocês têm dado ao Evangelho, desde o primeiro dia até agora. Estou convencido de que aquele que começou boa obra em vocês vai completá-la até o dia de Jesus Cristo. É justo que eu assim me sinta a respeito de todos vocês, uma vez que os tenho em meu coração, pois quer nas correntes que me prendem, quer defendendo e confirmando o Evangelho, todos vocês participam comigo da graça de Deus. Deus é minha testemunha de como tenho saudades de vocês, com a profunda afeição de Cristo Jesus. De fato, continuarei a alegrar-me, pois sei que o que me aconteceu resultará em minha libertação graças às orações de vocês e ao auxílio do Espírito de Jesus Cristo. Aguardo ansiosamente e espero que em nada serei envergonhado. Ao contrário, com toda a determinação de sempre e também agora, Cristo será engrandecido em meu corpo, quer pela vida, quer pela morte. Porque para mim, o viver é Cristo e o morrer é lucro. Caso continue vivendo no corpo, terei fruto do meu trabalho, e já não sei o que escolher. Estou pressionado dos dois lados. Desejo partir e estar com Cristo, o que é muito melhor. Contudo, é mais necessário, por causa de vocês, que eu permaneça no corpo. Convencido disso, sei que vou permanecer e continuar com todos vocês para o seu progresso e alegria na fé, a fim de que pela minha presença, outra vez, a exultação de vocês em Cristo Jesus transborde por minha causa. Vocês se lembram como a igreja de Filipos foi criada? Vimos este relato no capítulo 16 do livro de Atos. A igreja de Filipos foi fruto de uma visão celestial que Paulo teve, na qual um homem da Macedônia dizia: passe a Macedônia e ajuda-nos. Paulo planejava ir à Ásia, mas esta visão mudou seus planos e ele foi para a Macedônia. A propagação do Evangelho e da civilização foi efetivada a partir desta visão da Europa Oriental para essa parte do mundo. A igreja de Filipos foi plantada por orientação divina e com o carisma do Espírito Santo. Sua criação originou um milagre na cidade. Quando Paulo e Silas, seu parceiro no ministério, foram presos, houve um terremoto que abriu todas as cadeias e correntes dos presos. Que terremoto interessante, não é mesmo? Terremoto que abre cadeias. Esse milagre aconteceu no início da igreja de Filipos. Depois que Paulo deixou a cidade de Filipos, a igreja se transformou em sua igreja preferida. E ele não escondia isso. Existia muito amor entre Paulo e a igreja. No início do programa, li a introdução da carta de Paulo à igreja de Filipos e a forma como ele se expressou. Ele diz: os tenho em meu coração, pois quer nas correntes que me prendem, quer defendendo e confirmando o Evangelho, todos vocês participam comigo da graça de Deus. Deus é minha testemunha de como tenho saudades de todos vocês com a profunda afeição de Cristo Jesus. A palavra que melhor descreve a ligação entre Paulo e os filipenses é comunhão. No grego, essa palavra significa koinonia. Paulo se refere à igreja de Filipos como uma igreja que tinha uma comunhão no Evangelho. Esta igreja é um exemplo de como uma igreja deve ser. De acordo com as Escrituras, uma igreja é uma organização que existe para benefício dos que não pertencem a ela, porque o seu propósito é implementar a grande comissão e espalhar o Evangelho pelo mundo. Acho que poucas igrejas têm consciência disso. Uma vez ouvi um sermão do pastor John Stott, que intitulei de A Igreja de Dentro para Fora. Ele afirmou que há certas funções da igreja que se referem aos seus membros e que influenciam o seu interior. Por exemplo, os dons espirituais são dirigidos somente aos membros do corpo de Cristo. Mas John Stott sugere que imaginemos seus membros, seus ministros, sentados num círculo com as cadeiras voltadas para o seu interior. Devemos nos lembrar de virar as cadeiras para o lado de fora do círculo, para o mundo perdido, porque este é, afinal de contas, o propósito da igreja. O sermão A Igreja de Dentro para Fora era a respeito de duas dimensões da igreja. A igreja tem uma atuação interna, mas isso só acontece para que seus membros possam estar equipados para atuar fora dela, no mundo. Quando estudamos o livro de Atos e a primeira carta de Paulo aos Coríntios, falamos sobre as impressões digitais que evidenciam que a igreja invisível está atuante entre os membros da igreja local. O evangelismo corresponde à marca do polegar da mão esquerda. O do dedo indicador, o ensino. Do dedo do meio, a comunhão ou coinonia. Depois o dedo anular, que é uma expressão do nosso amor por Cristo, a adoração. E no dedo mindinho, a oração. Na mão direita, o polegar representa a unidade entre os membros da igreja. O indicador, diversidade. O dedo do meio, a pluralidade, porque todos os membros da igreja devem trabalhar em equipe. O dedo indicador representa a empatia ou o amor que existe entre seus membros. A digital do dedo mindinho da mão direita representa a igualdade. Todos os membros do corpo da igreja são igualmente preciosos. Podemos perceber todas essas marcas na igreja de Filipos e por isso o apóstolo Paulo gostava tanto dela. Ela era uma igreja modelo, principalmente porque era uma igreja missionária. Ela era uma igreja ideal de dentro para fora. Mas, acima de tudo, esta igreja mantinha o seu propósito de atuar internamente nos seus membros e também externamente. Podemos ver todos estes itens no primeiro capítulo desta carta, se observarmos quantas vezes o apóstolo Paulo menciona o Evangelho de Jesus Cristo. A carta de Paulo aos Filipenses é diferente de todas as outras que examinamos até agora. Já estudamos a obra-prima teológica de Paulo, a carta aos Romanos, sua obra-prima pastoral, a carta aos Coríntios, sua obra-prima sobre ministério, 2 Coríntios, e a obra-prima sobre ensino da igreja. Mas a carta de Paulo aos Filipenses não é bem de ensino, é uma carta de amor. Sua carta aos Filipenses é uma carta de agradecimento muito bonita. Esta foi a igreja base de Paulo. Ele conta que enquanto ministrou nesta igreja como missionário, ela supriu todas as suas necessidades, mesmo não tendo condições financeiras. Paulo não aceitaria um tostão da igreja de Corinto, de Éfeso ou de Tessalônica, porque ele não considerava aquelas igrejas espiritualmente maduras para contribuir corretamente ou com a motivação correta. Por isso, enquanto ficou com aquelas igrejas, Paulo fabricou tendas para se sustentar. Paulo não gostava de confeccionar tendas, e a igreja de Filipos permitiu que ele deixasse um pouco esta atividade e se dedicasse em tempo integral ao ministério missionário. Esta igreja o sustentou enquanto ele ministrava nas cidades que acabei de mencionar. A carta de Paulo aos Filipenses também foi uma das epístolas da prisão. As cartas aos Efésios, Filipenses, Colossenses e a Filemão foram todas escritas por Paulo enquanto ele estava na prisão em Roma. A carta de 2 Timóteo também foi escrita enquanto Paulo estava preso. Esta primeira prisão não foi tão cruel quanto a segunda. Apesar dele também ter ficado acorrentado entre dois soldados romanos, ele foi tratado com mais respeito e permitiam que ele recebesse visitas. A segunda prisão foi mais difícil e hoje seria considerada uma tortura. A segunda carta para Timóteo foi ditada durante o segundo encarceramento de Paulo e no final ele foi decapitado. 5 das epístolas de Paulo foram epístolas escritas da prisão. A carta de Paulo aos Filipenses foi uma carta de agradecimento. Naquele tempo, a sobrevivência do encarcerado dentro da prisão dependia de ajuda vinda de fora. Uma vez os filipenses foram até lá e lhe entregaram um presente. Paulo agradeceu dizendo que não queria presentes, mas que eles frutificassem. Paulo sabia que Deus recompensaria os filipenses por terem lhe mandado aquele presente. Já imaginou uma prisão naquele tempo? devia ser muito má, hein? Paulo disse aos filipenses que aquele presente foi como uma doce fragrância. Isso porque, com certeza, o cheiro dentro daquela prisão era terrível. E ele disse mesmo, disse aos filipenses que o presente deles foi como uma doce fragrância. Nesta carta de agradecimento, Paulo apresentou um exemplo de como viver como seguidor de Cristo. O tema do primeiro capítulo é a filosofia e a paixão por uma vida igual à de Jesus. Paulo foi um exemplo disto. No capítulo 2, Paulo apresenta os padrões desse viver como Cristo. Ele dá alguns exemplos de pessoas que tinham a filosofia de viver como Cristo. Primeiro, Paulo usa o exemplo do próprio Cristo, depois usa seu próprio exemplo. Ele não hesitou em dizer, se você quer saber como é viver como Cristo, venha viver um pouco comigo. Paulo não estava sendo presunçoso. Ele disse que, pela graça de Deus, ele era um exemplo de discípulo de Cristo. Irmãos, sigam unidos o meu exemplo, ele diz. Quando os discípulos encontraram Jesus, ele lhes perguntou, o que vocês querem? Eles responderam com uma pergunta, onde estás hospedado? Jesus respondeu, venham e verão. Foi assim que os discípulos aprenderam sobre a filosofia e a paixão de um seguidor de Cristo. Eles viram este padrão no próprio Cristo. Assim, Paulo usou Cristo e a si mesmo como exemplos e depois também a Timóteo. No capítulo 2, Paulo cita Epafrodito como exemplo. Este homem foi o mensageiro que levou a oferta para Paulo na prisão. Nós intitulamos o capítulo 13 O Propósito e o Prêmio de Viver em Cristo. Nestes capítulos, Paulo fala sobre sua experiência de conversão na estrada de Damasco. Vocês já me ouviram falar que o mais importante da experiência espiritual não são os detalhes, mas os resultados. Quais são os resultados da sua experiência? O que realmente importa no que se refere à sua experiência com Deus e com Cristo são os resultados. Paulo sempre mencionava os detalhes da sua conversão na estrada de Damasco, registrado no livro de Atos. No capítulo 13 de Filipenses, Paulo falou sobre os seus resultados dessa experiência. O capítulo 13 de Filipenses é uma passagem muito bonita da Bíblia, na qual Paulo usa um vocabulário contábil. É isso mesmo, ele usa esse tipo de terminologia para nos contar que quando ele conheceu Jesus na estrada de Damasco, foi como se Jesus virasse todos os seus balancetes de cabeça para baixo. Paulo conta que depois que conheceu Jesus, o que antes era lucro passou a ser perda, e o que era perda passou a ser lucro. Eis aqui agora uma tarefa para o próximo programa. Leia esta carta de amor, faça anotações e peça a Deus que fale com você através dela. O desafio que lanço é, você tem essa filosofia de viver em Cristo? Essa filosofia para viver em Cristo é uma paixão na sua vida? Pense nisso até lá.
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3: Ainda que um exército me cercasse, o meu coração não temeria. Ainda que a guerra se levantasse contra mim, nele confiaria. Salmos 27:3.

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1: 9:19.
2: Eu sou o Alfa e o Ômega, o princípio e o fim. A quem tiver sede, de graça lhe darei a beber da fonte da água da vida. Apocalipse 21:6. Hospital do Senhor. 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

0: Mas disse Jesus: alguém me tocou, pois percebi que de mim saiu poder. Então, vendo a mulher que não passara despercebida, aproximou-se tremendo e prostrando-se diante dele, declarou-lhe perante todo o povo a causa por que lhe havia tocado e como fora imediatamente curada. Disse-lhe ele: filha, a tua fé te salvou. Vai-te em paz. Lucas 8, 46 a 48.
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Parou tudo, gente. Bom dia mesmo, a doce graça de nosso Senhor Jesus Cristo para o teu coração na manhã de hoje. Muito grato aí pelo carinho da tua audiência. Está entrando no seu lar, através do seu computador, através do seu smartphone, através do seu tablet, o programa Manhã com Deus. O programa este vai ao ar de segunda a sexta-feira aqui na Melodia. Às 9h30 da manhã, com o único intuito de louvar e agradecer a Ele que é digno de toda honra e toda glória, o Senhor Jesus Cristo. Amém? Muito bom dia. E você pode interagir comigo aqui no estúdio através do WhatsApp 4799-268-5364. Repete, Rubens. Repito, sim, claro que repito. 4799-268-5364. Você pode mandar o seu áudio, você pode mandar o seu recado em texto, a gente lê no ar ou solta no ar, tá bom? Muito bom dia, sede bem-vindo aqui, graças a Deus. Aleluia!

Glórias a Deus, você é muito bem-vindo aqui, RadioMelodia.net, 24 horas na Rede Mundial de Computadores, louvando e agradecendo aquele que é digno de toda honra e toda glória, o Senhor Jesus Cristo. Bom dia, você que me ouve em áudio através da nossa URL, RadioMelodia.net. Bom dia para você que nos ouve através do TuneIn, através do RádiosNet, você que está no Facebook, você que está no YouTube. Bom dia para você. Olha só, gente, deixa eu te pedir uma gentileza. Se você quiser interagir comigo, você pode deixar o seu recado lá no Face, lá no YouTube, mas eu não estou monitorando o Facebook e o YouTube. É muita coisa para que eu possa fazer solo, tá bom? Hoje a irmã Margarete, ela está de folga, iniciou o programa ontem, mas ontem deu uns perrengues aqui no estúdio e tal, mas hoje vai funcionar tudo certinho, né? Então eu dei uma folga para a irmã Margarete hoje, ela está meio indisposta e sabe como é que é, né, gente? Ela é muito cansada e essa obra, que essa construção tem deixado a gente meio. Passou do tempo que era para fazer, né? E a gente anda meio agitado, né? A Ivânia sabe, né, Ivânia? A Ivânia esteve aqui e realmente é problema, né, gente? Sujeira, mulher não pode ver sujeira em casa, né? Complicado, né? E não que ela esteja nervosa, não, mas ela está cansada. Então eu falei, pelo amor, você tem toda a liberdade.

0: 85364 499268. Devagar isso, Rubens. Não, devagar é assim, ó. 4799. Slow motion, né? 268 5364. Esse é o WhatsApp para você interagir aqui comigo. Você pode mandar o seu áudio. Não me deixe sozinho aqui no estúdio, me incomode. Tá bom? Bênção de Deus. É, Dalmir Miro, aquele abraço. A minha prima Conceição, São João Batista. Maurício, alô Maurício. Maurício, vai chegar a hora de vocês virem aqui, tá? Bênção de Deus. Maurício, Richelle, equipe Prêmio Plano Santa Catarina, estamos na rua para atender os nossos clientes. Bom dia, queridos. Graça e paz aí. É, o Richelle é um figurino. Eu não lembrava do nome do Richelle. É um bonito nome. Bonita a sua camisa, Fernandinho. A sua também é muito bonita, chefe. Lembra? Não, vocês não lembram. Vocês não eram nem nascidos ainda nessa época. Época da propaganda do Merchan, da camisa U-Stop. Né? Maurício, Richelle e equipe Prêmio do Plano Santa Catarina. 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Ele ficou lindo, né? E momento difícil, mas um momento que todos nós um dia passaremos por ele, né? Infelizmente, né? Infelizmente. Amém? Gente, vamos de música? Vamos lá, então? Vamos com Matheus Quevedo, Me Ajuda a Vencer. Matheus Quevedo aqui na Melodia Remix. Bom dia, está no ar. Manhã com Deus, não poderia faltar no nosso velho e tradicional bom dia.
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Matheus Quevedo, seguido de Adriano Provesi. 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

0: os passos de Jesus. Ninguém jamais andou como Jesus. Passo a passo, ele se dirigia ao esquife em meio ao cortejo para trazer à vida aquele que já estava morto. Passo a passo, a mulher que padecia de fluxo de sangue toca-o. O mal se foi e Jesus diz: vai em paz, a tua fé te salvou. Passo a passo, em meio a uma tempestade, aproxima-se do barco andando sobre as águas e repreende o vento e a fúria da água. Passos que por onde passam tudo transforma. Agora esses pés feridos caminham sustentando um peso maior, o de uma cruz. Que passos são esses que por onde passam deixam uma marca do sangue? Pregam as mãos e os pés e levantam a cruz para que todos vejam. Não há passos. Ele rende seu espírito, consuma sua obra e morre. Mas no inferno ouvem-se passos fortes e vitoriosos. São passos que libertam. Jesus toma as chaves do inferno e da morte, e ao terceiro dia ressurge em vida. Agora são passos gloriosos, passos que caminham comigo, passos que caminham com você. Esses são os passos de Jesus.
1: 9:52.
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Graças a Deus, 9:52, agora 9:52. 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Graças a Deus. É, com esse som festivo de Jaci Velasquez, com Tu Amor, nós vamos cumprimentar nossos queridos que estão conosco no WhatsApp. É, Jaci Schutz, bom dia, irmão Rubens, bom dia, irmão Jaci. Luiz Heleno Carlos, bom dia, querido. Antônio, meu querido Antônio, em São Paulo. É, aquele abraço, o homem que mora ali, o homem que manda na Avenida Paulista. É, Antônio, aquele abraço, meu querido abençoado. É, o cabelo, o homem que lá de Itaiol, o homem que gosta de subir nas alturas. Por onde andas, meu querido? Andas nas alturas, o cabelo. cabelo, depois é, vocês vão entender. O dia que eu mostrar a foto dele aqui, vocês vão entender por que cabelo. Ele tem um cabelo caprichado, viu? É, cabelo eletricista, ele sobe numa torre de 90 metros e tira selfie lá em cima, a 90 metros de altura, segurando com a mão só. O homem preparado para subir nas alturas, né, cabelo? Aquele abraço, Jair, meu amigo rádio amador de Timbó, P5 GLG, Nascimento, alô, Nascimento em São Paulo, Conceição, minha prima Maurício e Kellen, é Davi, meu amigo também do rádio amadorismo, PY4 Alfa Whisky, é Maurílio Moraes, Maurílio Dantas, Papa Uniforme 7, Mike November X-Ray, é o Álvaro, Vugo MacGyver, Dalmir, Miro, é o Lorival de Joinville, também rádio amador, o PP5 LDO, o Hilário lá de Chapecó, do Velho Oeste Catarinense, aquele abraço, Marcelo, também rádio amador, Renato, da dupla, Manuel e Renato, é pastor Marcelo de Oliveira, não é? Pregador, aquele abraço, Mário, também do rádio, bênção de Deus, irmã Margarete, aquele abraço, irmã Margarete, ó. Para a esposa é assim, beijo estralado, irmão Alcimar, graças a Deus. É, ACS Rio Bonito, Michel e Wanda, Silvia, Solimar Marques, a Flor do Dia, Nercy, Geraldo Kicho, aquele abraço. E...

My dear sister, Eliette, my English teacher from USA, good morning. My dear Chaper, Pastor Armando, na Geórgia, Josias Carlos, aquele abraço, Delcio Juiz, Ledinha, a Donato, Sister Donato, e meu irmão Ramon, Ramonito em Argentina, muito buenos dias, Chico, Deus te bendiga, Paola, Paola que é a esposa do Ramon, Rafael, o baterista mais famoso da segunda região São Paulo, Berê, alô Berê, irmã Zenaide, a mulher que é dona do pier onde atraca o Lady Laura. Sabe quem é o Lady Laura? O Lady Laura é o iate do Roberto Carlos. Elisama Brito, na África. Aquele abraço. Luciano, Silvandir, Lorecia, Alice Vaz, Cleverson Calda, Moacir, Mumu, o homem da capital da Goiaba, em Carlópolis, São Paulo, Cida do Cidade Nova, Adão Martins, Pastor Adão, aquele abraço. Bernadette, bebê, Marliene Araújo, a esposa do meu amigo, meu irmão Josué. Abimael da Silva, Braia da Leandro, Sandra, Tel, o Zaque, o Nelson do Sacolé. Olha o Nelson passando na sua rua. É a mãe do Cristiano Cava, Pastor Crispim, Silvano também conosco. E tantas outras pessoas conosco aqui, gente. Se eu for falar todo mundo, eu estou pego. Walter da Celina, aquele abraço, querido. Deus abençoe. Felipe Damião, o Cacá. Alô, Cacá. Cacá da UFIR, móveis planejados com o Cacá. Sempre dá negócio, pastor. Pastor Romilson, que está em viagem para Dubai, né? Está em viagem para Dubai. Karina, alô, Karina. Dubai ali em Salvador, né? Dubai. É da Bahia, né? Pastor Fabiano. Karina, seja muito bem-vinda aqui, Karina. Deus abençoe. Terezinha Correia. Silvio Bôrigo, aquele abraço, irmão Silvio. Rita de Cássia, esposa do Nelson do Sacolé. E o Cacá, né? Pastor Vilmar Andriotti, Cacá conosco também. E meu professor preferido, né? Meu compadre, Mário Piretti, aquele abraço, Mário, Deus abençoe. Graças a Deus. Quem mais aqui? Adriano Provese, rodei você aqui na abertura do programa, ô Adriano. Patrícia, esposa do Elcio, minha tia. Alô, tia Zilma, aquele abraço, Deus abençoe. Em nome de Jesus Cristo, graças a Deus. Quem mais está aqui? Mariela Azevedo, Pousada Jardim Azul, lá em Canela, no Rio Grande do Sul. Pastor Fernando Bartolomeu, aquele abraço, muito bom dia. Deus abençoe. Graças ao nosso Deus. Márcio da Melodia, né? Melodias do Rei, a palavra pregada através dos louvores. Glórias a Deus. E nós vamos agora dar uma olhadinha no Facebook. Quem está comigo no Facebook? Deixa ver. Ivânia Santos, graças a Deus. E Reinaldo Rebelo, saudade do Missão em Ação, irmão Rebelo. Parece por aqui. Vamos marcar uma oportunidade para o irmão estar aqui. Mando sim, Ivânia. Tranquila, sem problema nenhum, tá bom? Fica na paz, tranquila. Deus abençoe em nome de Jesus Cristo. Opa, botão errado. Botão errado. Graças ao bom Deus. Vamos com fundo musical e eu já vou dar umas pinceladinhas na reflexão para hoje, tá bom?

Graças a Deus, 9 horas e 59 minutos agora, 9h59. 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

0: Olha só, gente, orar é algo importantíssimo, né? Orar pelas nossas vidas, orar pelas nossas finanças, orar pelos nossos projetos, orar pelas nossas amizades, orar pela harmonia conjugal. Mas tem um detalhe nas nossas vidas que nós não podemos ser relapso, não. Nós não podemos deixar de lado de maneira alguma. O que é, Rubens, esse mistério? Orar pelos nossos filhos, amém? Orar pelos nossos filhos é algo importantíssimo. Nós não podemos deixar de orar pelos nossos filhos. Vivemos uma época complicadíssima, né? Existe até um livro que eu participei, eu e a irmã Margareth participamos de um encontro para casais. E o preletor, eu não lembro o nome do livro agora, mas o preletor apresentou um livro, disse, ele recomendou inclusive esse livro, Socorro, Nós Temos Filhos. Muitas pessoas têm optado em não ter filhos, porque ter filhos dá trabalho. Ter filhos requer compromisso, ter filhos requer empenho. Amém? Ter filhos requer responsabilidade dobrada. Às vezes, multiplicada. Amém? Ter filhos requer tempo. Ter filhos requer investimento. Investimento financeiro também, mas muito mais investimentos espirituais. Amém? O Senhor te abençoe e te guarde, o Senhor faça resplandecer sobre ti o seu rosto. Os filhos são a herança do Senhor, uma recompensa que Ele dá. Que Deus lhe conceda do céu o orvalho. Todos os filhos são ensinados pelo Senhor. Existem alguns salmos que nós podemos orar esses salmos pelos nossos filhos. Amém? Quais são esses salmos, Rubens? O Salmo 127, verso 3 e 5, diz o seguinte, que os filhos são uma bênção, um presente do Senhor. Realmente é. Filhos são herança, herança do Senhor. A Bíblia diz que feliz é o homem. Quando a Bíblia falava, a Bíblia relata, ela apresenta um homem próspero, ela está falando do quê? Ela estava falando de um homem que tinha muitos filhos. Gente, eu vou fazer 65 anos agora, dia 28 de abril próximo. Não esquece da minha Calói. Ei, se você quiser mandar o presente, eu mando a chave Pix. Depois eu compro o presente. Brincadeira, tá bom? Mas eu estou aberto para ganhar presentes. Eu amo ganhar presentes. Eu farei 65 anos, né? Com esse corpo, esse charme de 25, mas farei 65 em abril, dia 28 de abril. Né? E eu cheguei a conhecer família de 18 membros, 18 filhos. Você já imaginou nos dias atuais uma família com 18 filhos? E não eram adotados, não. Tipo uma família que tinha aí atrás, que eu não vou entrar no mérito da questão, não vou nem tocar no nome da... para lembrar a situação, mas você sabe de quem eu estou falando. 50 e tantos filhos. Se criar um já é difícil. Eu tenho dois. Gente, eu sei que em algum momento da criação dos meus filhos, eu fui relapso. Eu errei. Mas nunca é tarde para corrigir. Nunca. Nunca é tarde para voltar atrás e corrigir. Eu tive um pastor, o pastor Otávio, a irmã Margareth lembra muito bem disso, e ele gostava de falar que muitas das vezes nós queimamos etapas. Queimamos etapas, e quando você queima uma etapa, você fica devendo. Você não cumpriu. Vai chegar um momento da sua vida que você precisa cumprir aquela etapa, retornar lá, corrigir. E nunca é tarde. Teu filho pode ter 40 anos. Nunca é tarde. Para você se apoderar de que realmente, se apoderar da palavra que realmente o teu filho, ele não foi um acidente, o teu filho é uma bênção, os meus filhos foram, não foram, nenhum foi um acidente genético, não. Amo meus filhos. Tive problemas com eles? Tive. Eu errei. E quem nunca errou que atire a primeira pedra? Somos perfeitamente passíveis de errar. Mas reconhecer o erro, voltar atrás, tentar consertar aquilo que ficou para trás, aquela etapa que foi queimada. Por que você está falando isso, Rubens? Daqui a pouco eu vou entrar no mérito da questão. Amém? O Salmo 127, verso 3 e 5 diz que os filhos são uma bênção, é um presente do Senhor. Já o Salmo 28, 7 a 9 diz o seguinte: que pede que o Senhor seja o escudo e a força do filho. O Salmo 115 diz o seguinte: Senhor, abençoe os filhos. Amém? Orar pelos filhos é uma coisa muito interessante, muito importante e muito necessária, mesmo que ele tenha 40 anos. Amém? Eu lembro muito bem que minha filha, a Rúbia, hoje ela é uma profissional de sucesso, muito bem empregada numa empresa de renome internacional. Mas quando ela estava na faculdade, ela chegava para a mãe e dizia: mãe, mãe, me ajuda em oração. É verdade ou não é, irmã Margarete? Ela dizia: mãe, me ajuda em oração, mãe, eu vou fazer uma prova difícil e eu preciso tirar nota boa. Estou olhando a foto dela aqui agora. Linda que nem a mãe, inteligente que nem o pai. Bobo alegre. Estou olhando aqui, eu, meu filho, minha esposa, meu neto, Gael, inteligentíssimo. Outro dia ele me disse, ele estava aqui em casa, passou uma semana conosco, ele está em construção, que tinha um monte de areia, né? E ele apontou para lá e disse: vô, é muito legal brincar com aquela coisa blue. Eu falei: que coisa blue, Gael? Aquela lá, ó. Eu falei: é, aquilo é azul. Pois é, vô, blue. Ah, em inglês. Esperto, barbaridade. A criançada de hoje é incrível, né, gente? Ele sabe todas as cores em inglês, sabe os números. Por quê? Alguém ensinou? Não. Eu sei que ele não se dá conta de que é um outro idioma, mas ele, assistindo desenhos no YouTube, em inglês, ele aprendeu as cores, aprendeu os números. 1, 2, 3, 4, 5, 6, 7, 8, 9, 10. E as cores? Ô, Gael, qual é a cor do Fireman Car? A cor do carro de bombeiro? Fireman Car. Vô, é red. E o carro do vô, que cor que é o carro do vô? O carro do vô é green, verde. Verde. É verdade, gente. O Salmo 115 diz que a gente deve pedir para o Senhor abençoar. Nós devemos abençoar. Eu lembro que quando era moleque, era pequeno, estava em casa, a gente ia deitar de lado, o quarto, a gente gritava: bença pai, bença mãe. Eu nunca ouvi meu pai dizer: eu te abençoo. Ele dizia: Deus te abençoe, meu filho. Deus te abençoe. Amém? Glórias a Deus. Eu tenho aprendido, a duras provas, que nós devemos orar. É difícil orar? Claro que é. Quem que falou, gente? Olha, eu ouvi o pastor Donizete outro dia, numa reflexão Gota de Mel, o pastor Antônio Donizete dos Santos, foi meu pastor e hoje ainda é meu mentor espiritual. Tenho três mentores espirituais: pastor Donizete, pastor Isaías Gonçalves e pastor Armando, nos Estados Unidos. Pastor Isaías Gonçalves, ele, cada vez que ele vem ao Brasil, ele vem, ele me honra com a sua visita. Amém? Pastor Edson Bruno também é um grande mentor espiritual. E ele dizia que, às vezes, ele dobrava o joelho sem vontade de orar. Sem vontade. Gente, dobrar os joelhos e orar, tirar tempo, buscar a Deus, a carne não quer. A carne não quer. A nossa carne deseja as coisas desse mundo. E não me diga o contrário, que você não é um super-herói. Não me diga que você consegue orar todos os dias. Você está cheio de vontade de orar todos os dias. Não me diga. Já teve vezes de eu dobrar meu joelho para orar e dizer: Deus, eu não sei nem por onde eu começo, Deus. Eu não sei, não vem as palavras. E muitas das vezes nós ficamos uma hora, duas horas antes de começar o jogo. E depois, mais 90 minutos, mais uma hora e 30, assistindo uma partida de futebol. Mas nós não tiramos 10 minutos para uma leitura bíblica. Nós não tiramos 5 minutos para dizer: Deus, eu estou aqui de joelho, eu não sei nem o que dizer, mas eu preciso orar. E o pastor Donizete, ele ensina, ele começa a louvar. Aí vem a oração:
1: eu te louvarei, Senhor, de todo o meu coração. Aleluia.
0: No meio dos louvores, Deus habita, né? Diz o pastor Donizete que daí vem a lágrima, vem o quebrantamento, né? Eu toco violão mal e porcamente. Eu me atrapalho um pouco, eu toco mais ou menos, me atrapalho só um pouco com as cordas. Mas o violão, ele me faz um bem danado, sabe por quê? Porque às vezes eu estou para baixo, às vezes eu não estou legal. Eu pego o violão, sento lá no banquinho do solitário, tem um banquinho em casa, aqui em casa, lá na frente tem um banquinho do solitário, fico dedilhando alguns acordes. E vem uma alegria inexplicável, que só entende quem já teve esse tipo de experiência, de começar a louvar. De começar a dizer: Deus, eu não te entendo, Deus, mas eu te amo. Deus, eu não consigo te entender, Deus. Quem somos nós para entender a Deus? Mas eu te amo. Muda minha vida, Senhor. Transforma minha vida. Me faz um homem segundo o teu coração. E orar pelos filhos é coisa importantíssima. Deus de amor, peço que proteja os meus filhos, guarda eles de todos os males e perigo, envolva-os com o teu amor, guia-os a cada passo, dá-lhes sabedoria, Senhor, discernimento, força para enfrentar os desafios da vida. Essa vida é tão competitiva. E eu tenho pedido para Deus me ensinar a ensinar meu filho, meus filhos, Minha filha é mais organizada, mas o meu filho, ele é um tiquinho assim desorganizado, mas ele está aprendendo, gente. Está aprendendo, mas isso custou 11 madrugadas de oração. 11 madrugadas seguidas. Lógico que a gente ora direto, mas eu tive a iniciativa de convidar a irmã Margarete para fazer um propósito de oração. Eu vou falar disso no próximo bloco, tá bom? E vou falar também das situações que nós devemos orar pelos filhos, orar pelas amizades deles, para que eles sejam salvaguardados de pessoas maléficas, de pessoas que influenciam, para o mal. Existem tantos influencers que influenciam para o lado errado. Eu quero ser um influencer, sim, mas um influencer de Jesus Cristo. Um influencer que influencie as pessoas a buscarem mais e mais a Deus, ter experiência com Deus. Aleluia. Graças a Deus. Eu vou rodar uma canção que eu sou apaixonado por ela. Gente, dentro do programa Amanhã com Deus, tá, eu não rodo essas músicas novas e que estão em evidência, sabe por quê? Porque o Facebook, o YouTube já ameaçou tirar meu canal do ar. Então tem que respeitar, né? Tem que respeitar. Eu recebi um comunicado que recebi um e-mail recomendando que eu não usasse material com direitos autorais. Então eu rodo esse pessoal que não vendeu o seu material para as plataformas digitais. As plataformas digitais, elas não estão preocupadas em evangelização. Elas estão preocupadas, sabe com o quê? Deixa eu te ensinar, deixa eu te mostrar. Você que está me vendo aí, é bem fácil, né? Você que não está me vendo, faz o seguinte: fecha a sua mão, cerre a sua mão. Fechou a mão? Levante o polegar. Levantou o polegar? Estica o indicador. Esfrega o indicador no polegar. É isso que eles querem. Eles não querem nem saber o que está gravado. Eles não querem nem saber se glorifica o nosso Deus ou não. Eles querem saber de money. Porque para eles, the time is money. Amém. Certa feita eu estava conversando com uma pessoa e falei da melodia. Aí essa pessoa me perguntou assim: sim, qual é o faturamento dessa rádio? Eu falei: faturamento zero. Faturamento zero. A melodia fatura zero, gente. Tá? Sabe o que essa pessoa me disse? Isso é burrice. Burrice. Burrice é evangelizar. Outro dia eu vi um evangelizar na mente dessa pessoa. É burrice. Outro dia eu vi um pastor aí de renome internacional dizer que esse negócio de amor dá prejuízo para as igrejas. Infelizmente, muitas instituições religiosas têm virado empresas que têm por objetivo não alcançar almas, não alcançar conversões, mas alcançar lucros. Amém? Ouça essa canção. Eu não vou me alongar nesse comentário, porque isso me faz mal. E eu acabo pecando. Magna Ha Shalom, gente da terra, daqui de Itajaí. Quando são 10 horas e 16 minutos, 10 e 16, não chora, filho, eu te amo. Não chora, filho, eu te amo. Aleluia!

0: Mas tu, quando orares, entra no teu quarto e, fechando a porta, ora teu pai que está em secreto, e teu pai que vê em secreto te recompensará. Mateus 6:6. E não entrará nela coisa alguma impura, nem o que pratica abominação ou mentira, mas somente os que estão escritos no livro da vida do Cordeiro. Apocalipse 21:27.
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Graças a Deus. 10 horas e 20 minutos agora. Nós já estamos bem adiantados na reflexão, mas o tema é bastante interessante, né, gente? Orar pelos nossos filhos. Filho de crente não é crente, gente. Não se iluda. Filho de pastor é complicado, né, gente? Ele carrega o fardo de ser o filho do pastor. Há uma cobrança em cima do filho do pastor. E isso, em alguns casos, traz até um certo tipo de revolta, porque ele não se sente em liberdade como os outros jovens. Experiências de ver pastores com filhos problemáticos, inclusive com envolvimento com drogas e condutas inadequadas para um filho de pastor. Olha só, a gente tem um preconceito. Não pense que não, porque a gente tem. Claro que tem. Amém? Tem sim. E a gente cobra. A sociedade cobra. Aquele lá não é filho do pastor? Olha lá, ó. Filho do pastor. Na praia. Olha, o que ele tem na mão lá? O que? É uma Heineken? Não, não, é um Guaraná. Não. Não, lá tem do Guaraná, não. Aquilo lá é uma cerveja. Misericórdia, né, gente? Que cada um cuide da sua vida e não entre por esse caminho, amém? Graças a Deus. Bom dia, irmão Nercy. Um abraço. Meu querido Gerivaldo Rodrigues. Gerivaldo, ele tá lá, quietinho, mas ouvindo a melodia. É o ouvinte number one da melodia. Amém? Graças a Deus. A oração pelos nossos filhos é algo interessantíssimo. Nós devemos orar com sabedoria. Orar para que Deus os abençoe, mas nós precisamos os abençoar primeiro. Nós precisamos mudar as táticas, as estratégias de oração. Orar e agir. A ação, ela vem seguida da oração. Primeiro você ora, depois você age. É? Ou você faz as duas coisas simultaneamente. Você ora e age. É difícil, Rubens? Claro que é. Claro que quem diz que é fácil. Não é fácil. O comodismo, o cansaço, a fadiga do dia a dia. É? Eu tô correndo atrás da bola, não tem tempo, cara, meu Deus, cara. Eu saio, meu filho tá dormindo, eu volto, meu filho tá dormindo, eu vou fazer o quê? Final de semana. Tu vai jogar teu futebol? Ou tu sai com teu filho? Hã? Precisamos rever. Eu sei, você tá ouvindo uma pessoa, ouvindo um pai que errou muito. Eu errei muito. Eu dei muito mau exemplo aos meus filhos. E às vezes a gente não se dá conta de que eles são um HD novinho, zerado. Eles armazenam. Outro dia eu estava, não vou falar a palavra que eu falei, mas eu estava dirigindo. E o meu neto estava no banco de trás, na cadeirinha. E um cidadão fez uma baita de uma besteira na minha frente. E eu falei 3 palavrões seguidos. Não deveria ter falado. Mas na raiva, na hora, eu não sou de ferro, né, gente? Eu não me escondo. Eu falei 3 palavras feias que não deveria ter falado, mas falei para mim assim, soltei. Meu neto imediatamente perguntou o que significavam aquelas 3 palavras. E eu falei: Gael, são 3 palavras que o vô nunca deveria ter dito. Vô. Eu falei, porque é uma coisa deselegante, não é? Ai, não é elegante, vô? Eu falei, não, é deselegante falar isso. Ah, então nunca vou falar. Duvido que ele não vai falar. Quem foi que ensinou isso? Foi o vô. Misericórdia, né, gente? Então a gente tem que refrear a língua. O homem que refreia a sua língua é um homem prudente. Observe, né, como um tão pequeno membro, tão grande bosque incendeia.
uma fofoca, começa por falar aqui e ali. Eu já fui vítima de linguarudos. Você nunca foi? Então te prepara. Te prepara que daqui a pouco vem os linguarudos. Paz na Senhor Jesus Cristo, Maurílio Dantas, lá da sétima região. Escreve onde é que é a tua cidade, ô Maurílio, por gentileza. Um abração. Irmão Jaci Schultz, bênção de Deus. Irmão Jaci Schultz, ele nos ouvia ali na 106 FM. Então, orar pelos nossos filhos é algo importantíssimo. Orar com sabedoria, orar pelos filhos em momentos de dificuldade. Primeiro de tudo, nós temos que ganhar a amizade dos nossos filhos. Você não é dono do seu filho. Não tem uma música secular que diz: ei mãe, não sou mais menino, não é justo que também queira parir meu destino. Você já fez a sua parte, me pondo no mundo que agora é meu dono, mãe. E nos planos do mundo não estão vocês. Isso é o mundão que diz. Nos planos do mundo não estão o pai e a mãe. Não estão. O pai e a mãe estão de fora. E existe uma guerra satânica, uma guerra dos infernos para tirar o pai e a mãe da jogada. E o pai e a mãe tem que batalhar todos os dias, dizer: Deus, socorro, nós temos filhos, me ensina a educá-los. Eu tenho feito de tudo para conquistar a amizade dos meus filhos. Já fiz tanta besteira, gente, claro que fiz. Mas hoje que eu digo é de uns tempos para cá, né? A gente tem sido muito amigo. E eu vou te falar algo que me incomodava muito. E foi fruto de oração. Tá? Incentivar o meu filho a vencer desafios. Você deve incentivar os seus filhos a conquistar as coisas do modo tradicional, trabalhando, honrando as pessoas, buscando cura para as doenças, para as mazelas que ficaram do tempo de infância, porque Deus cura. Tá? E pedindo que Deus lhe dê sabedoria para escolher um cônjuge ou uma profissão. Todo homem tem que ter na vida, tem que acertar na vida, no casamento e na profissão. Um homem que não é feliz na sua profissão, seja o que for, ele pode ser um médico frustrado, ele pode ser um piloto de avião frustrado, porque não era aquilo que ele queria ser. Eu conversava no domingo com um irmão em Cristo, ele é ensinador da palavra de Deus, ele é mestre, irmão Joselito. E eu conversava com ele e Deus me deu a seguinte fala, que a gente pode ser um pipoqueiro, mas a gente tem que gostar de fazer pipoca. Aí sim, aí eu serei um pipoqueiro feliz. Vou cativar os meus clientes serão felizes porque eu faço a pipoca com amor, aquela pipoca é a pipoca mais linda da cidade, pipoca saborosa, pipoca que a metros de distância, 100, 200 metros, a pipoca do seu João. Mas vou lá comprar um saco de pipoca. Às vezes caminha 100, 150, 200 metros para comprar a pipoca do seu João. Mas tem o Zezinho, tem o outro ali que vende pipoca também. Não, mas ele quer a do seu João. Porque o seu João cativou, caiu na graça do povo. Então, a gente tem que incentivar os nossos filhos a ter a profissão, não a profissão que nós queremos que eles sejam. Por mim, meu filho seria piloto de avião. Quando ele era pequeno, eu transportava os pilotos da Varig, da Rio Sul, aqui para o aeroporto de navegantes. E pena que naquela época a gente não tinha tanta facilidade de tirar foto, né? Mas por muitas vezes ele sentou na poltrona do piloto, no cockpit, enquanto ele estava preparando a aeronave para decolar, né? Nós íamos lá dentro da aeronave e tal, e a gente não tinha máquina fotográfica naquela época, senão teria muitas fotos do Davi sentado na poltrona do piloto. E na minha mente ele seria um piloto de avião, mas ele não quis nada disso, entende? Hoje ele é o que Deus quer que ele seja. E ele é feliz. E ele tem vencido, ele tem batalhado, ele tem se esforçado.
Uma das coisas que me incomodava e que eu sei que tem incomodado muitos pais são os jogos online. Amém? Mas não desista. Não desista de orar pelo seu filho. Eu convidei minha esposa, a irmã Margarete, para nós fazermos 11 madrugadas de oração. 11. E cada madrugada tinha um tema: pela libertação dos jogos. Ele não jogava 10, 15 minutos, não. Às vezes ele jogava o dia todo, descia para pegar um prato de comida e comia na frente do computador. Ficava irritado, muitas das vezes se exaltava, porque às vezes estavam jogando de dupla. Eu não entendo nada, na dica de nada de jogos online. Eu falar uma palavra forte, dizer que eu odeio, não, mas eu abomino esses jogos, até pelo gráfico. Geralmente são gráficos infernais, você olha, são verdadeiros demônios. E eles minam a mente de quem joga. Eles minam. E só Deus para libertar. E nós oramos 11 madrugadas, passaram alguns meses, e eu disse: Deus, não está acontecendo nada. Deus, madrugadas, cansado. Mas eu e a Margarete, de joelho no chão, orando, clamando a Deus. Sabe o que aconteceu esses dias? Semana passada. Ele chegou: pai, pai, eu quero dizer uma coisa para ti, pai. Eu perdi o encanto com os jogos. Está aqui o computador. Pega, vende. Um computador de ponta, gente. Com um gamer PC. Pega, vende e bota o dinheiro aí na obra. Aleluia. Isso é resposta de oração. Não desista de orar pelos seus filhos. Não desista dos seus filhos. Quantos pais têm desistido? Cada vez que eu vejo um jovem dormindo numa marquise, eu olho com olhos de misericórdia e penso: poderia ser o meu filho. Entende? Ele está empenhado, trabalhando em dois trabalhos, mudou até inclusive o temperamento, vivia nervoso, vivia com tremedeira, vivia agitado, ansioso. Os jogos online fazem isso, fazem uma devassa na mente da juventude. Ah, então vou arrancar o computador, vou pegar o computador. Não, não adianta você tirar na força. Porque se o Filho do Homem vos libertar, verdadeiramente sereis livres. E eu tenho orado para que ele não tenha uma recaída. Eu tenho incentivado ele a perseverar, porque a perseverança é a chave. Amém? Não desista. Não desista de orar pelos teus filhos. Vamos a um momento de oração. Pai, fala comigo. Eliezer e Edna é a canção. Eu volto já com o momento da oração.

Vamos falar com Deus. Momento de oração. Soberano Deus e eterno Pai, em nome de Jesus Cristo, com ousadia, humildade e intrepidez eu entro em oração na tua presença, Senhor. Em favor desta vida desesperançada, em favor deste ouvinte que precisa de um milagre, que já não aguenta mais e chegou no seu limite. Ó Deus poderoso, usa de misericórdia e através dessa voz, Pai, que adentra neste lar, que esta pessoa possa receber a tua luz. Que através desta humilde oração, eu não sei o que está acontecendo com esta alma, mas com certeza o Senhor sabe de

0: Satanás destrua este casamento. Não permita que este filhinho cresça, Pai, e amanhã esteja jogado no mundo do crime, no mundo das drogas, na perdição. Ó soberano e potentíssimo Deus, que esta voz que adentra nesta emissora, que através deste canal de rádio, estas vidas possam receber a tua visitação, ó Pai, e cada um deles possam ter o seu milagre, a cura desta enfermidade, a libertação, a solução deste problema insolúvel. Que a tua mão possa alcançar esta família e que o que eles precisam neste momento seja resolvido pela tua poderosa mão, ó Deus. Porque tudo pode, Senhor. O homem tem seus limites. O homem é limitado em força, em visão, em sabedoria. Mas tu, ó Deus, estás em cima. Tudo vês, tudo sabes. Tudo podes. Realiza, Senhor, este milagre. Realiza a libertação que este jovem agora, neste exato instante, tanto sonha na sua vida. Ele entrou neste caminho e ele já não consegue mais se libertar das drogas. Senhor, lembra-te, Senhor, das tuas promessas. Nós somos um povo que clama a ti dia e noite. Somos aqueles que o profeta Isaías profetizou que um povo estranho clamaria e chamaria pelo teu nome. E agora, neste exato instante de oração, nós estamos unidos clamando em favor deste pai, desta mãe, desta jovem, deste ancião, deste mancebo, porque o Senhor é conhecedor de todas as coisas e o Senhor sabe o que cada um deles precisa. Entra com o refrigério, com a solução, com o milagre extraordinário. Realiza, Senhor, o que cada um deles tanto precisa neste momento, dando a eles a libertação, a cura, o livramento. Talvez esta pessoa está sendo ameaçada, mas o Senhor é o escudo para o livramento da sua vida. Por isso nós cremos, em nome de Jesus Cristo, que tudo o que pedimos, crendo no Rei Eterno da Glória, na sua majestade, na sua infinita misericórdia, já está acontecendo.
1: Nós do Metal Nobre,
0: a partir deste instante, para a glória eterna de Deus. Obrigado, Senhor, por ouvir a nossa oração. Louvamos o teu nome e te agradecemos. Em nome do Senhor e Salvador Jesus Cristo. Amém.

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parou tudo. Parou. Parou por quê, Rubens? Era desse jeito que o Rubão vivia. Disfarçando uma tristeza. Quantas pessoas você conhece que vive disfarçando uma tristeza? Opa, tirei o reverb, misericórdia. É que o Rubens está aprendendo. Esse tempo todo sem fazer programa, rapaz, já não sabe mais nem onde é que tem que apertar, onde é que tem que... Gente, um abraço a todos vocês, graça e paz. 10 horas e 51 minutos agora, 10h51, e nós chegamos ao final de mais um programa Amanhã com Deus. Logo mais, 21h30, você tem o reprise desse programa em áudio, está disponível no YouTube e no Facebook, tá bom? Bênção de Deus. Um abraço a todos vocês, vem aí a última canção do programa, Sandra Santos, Não Quero Te Perder. Tchau, gente, ó. Beijo, eu gosto é assim, estralado. Hasta la vista, hermanos. See you tomorrow again. God bless you. Bye. Fui. Tchau.

0: aquele que é poderoso para fazer tudo muito mais abundantemente além daquilo que pedimos ou pensamos, segundo o poder que em nós opera. A esse seja a glória na Igreja e em Cristo Jesus, por todas as gerações, para todos sempre. Amém. Efésios 3, 20 e 21.
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2: 10 horas e 49 minutos.
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0: Bem-aventurada é a nação cujo Deus é o Senhor, e o povo que ele escolheu para sua herança. Salmos 33, 12.
1: 10 horas e 54 minutos.
2: Olha, ele não desiste de você.

0: O Filho. Um homem muito rico e seu filho tinham grande paixão pelas artes e tinham de tudo em sua coleção. Mas o jovem precisou ir para a guerra e morreu em batalha quando resgatava outro soldado. O pai recebeu a notícia e sofreu profundamente a morte do seu único filho. Depois de algum tempo, um jovem bateu à sua porta com uma grande tela em suas mãos e disse: "O senhor não me conhece, mas eu sou o soldado por quem seu filho deu a vida. Ele estava me levando a um lugar seguro, mas foi atingido e morreu." Ele falava muito do senhor e de seu amor pelas artes. Então o rapaz estendeu os braços e disse: "Eu sei que não é muito, mas creio que seu filho gostaria que o senhor recebesse isto." Era um retrato pintado pelo jovem soldado. Ele agradeceu e ofereceu-se para pagar-lhe pela pintura. "Não", disse o jovem, "eu nunca poderei pagar o que seu filho fez por mim. Essa pintura é um presente." O pai colocou a tela à frente de suas grandes obras de arte. E sempre que alguém visitava sua casa, ele mostrava o retrato do filho antes de mostrar sua famosa galeria. Mas depois de algum tempo, o homem morreu e haveria um leilão de todas as obras de arte que lhe pertenciam. E o leiloeiro bateu seu martelo para dar início ao leilão. "Começaremos o leilão com a tela O Filho. Quem oferece o primeiro lance?", perguntou. Houve um grande silêncio. Então alguém disse: "Queremos ver as pinturas famosas. Esqueça esta." O leiloeiro insistiu: "Alguém oferece algo por esta pintura?" Finalmente uma voz: "Eu fico com ela." Era o velho jardineiro da casa. Sendo um homem muito pobre, não pôde oferecer muito. Então o leiloeiro soltou seu martelo e disse: "Sinto muito, damas e cavaleiros, mas o leilão chegou ao seu final." "Mas e as pinturas?", perguntaram os interessados. "Eu sinto muito. Quando me chamaram para fazer o leilão, havia um segredo no testamento do antigo dono. Não seria permitido revelar este segredo até este exato momento. Somente a pintura O Filho seria leiloada. Aquele que a comprasse herdaria absolutamente todas as suas posses, inclusive as pinturas famosas. O homem que comprou O Filho fica com tudo." Deus entregou seu único e amado filho para morrer por nós numa cruz. E assim como o leiloeiro, a mensagem hoje é: quem ama o filho tem tudo com o pai e herdará suas riquezas.
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2: 11 horas e 1 minuto.
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Elias disse a Eliseu: Pede-me o que queres que eu te faça antes que seja tomado de ti. E disse Eliseu: Peço-te que haja sobre mim dobrada porção do teu espírito. 2 Reis 2:9.

porque não me envergonho do Evangelho, pois é o poder de Deus para a salvação de todo aquele que crê. Romanos 1:16.

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1: 11 horas e 16 minutos.
2: Por que gastais o dinheiro naquilo que não é pão? E o produto do vosso trabalho naquilo que não pode satisfazer? Isaías 55:2.

porque Deus enviou seu Filho ao mundo, não para que julgasse o mundo, mas para que o mundo fosse salvo por ele. João 3:17.

0: seja, porém, o vosso falar sim, sim, não, não, pois o que passa disso vem do maligno. Mateus 5:37.
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0: Tenho posto o Senhor continuamente diante de mim. Porquanto Ele está à minha mão direita, não serei abalado. Salmos 16, 8.
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adiantando-se um pouco, prostrou-se com o rosto em terra e orou, dizendo: Meu pai, se é possível, passa de mim este cálice. Todavia não seja como eu quero, mas como tu queres. Mateus 26, 39.

0: Eis que eu envio um anjo adiante de ti para guardar-te pelo caminho e conduzir-te ao lugar que te tenho preparado. Êxodo 23, 20.
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2: 11 horas e 48 minutos.
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0: verdade vos digo, que se tiverdes fé como um grão de mostarda, direis a este monte, passa daqui para acolá e ele há de passar, e nada vos será impossível. Mateus 17, 20.
1: 11:54.
2: Estou aqui para te ouvir, Senhor.

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1: 12 horas.
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Portanto, nós também, pois estamos rodeados de tão grande nuvem de testemunhas, deixamos todo o embaraço e o pecado que tão de perto nos rodeia e corramos com perseverança a carreira que nos está proposta, fitando os olhos em Jesus, autor e consumador da nossa fé, o qual, pelo gozo que lhe está proposto, suportou a cruz, desprezando a ignomínia, e está sentado à direita do trono de Deus. Hebreus 12, 1 e 2.

Ele cuida de você. Logo após um ataque terrorista, alguns sobreviventes foram convidados para compartilharem o que havia acontecido em suas vidas. Em todos os casos, ocorreram pequenos detalhes que fizeram grande diferença naquele dia. O chefe de uma empresa havia chegado tarde porque aquele era o primeiro dia de seu filho na escola. Uma senhora atrasou-se porque o despertador não funcionou. Outra ficou presa num congestionamento no trânsito. Alguém havia perdido o ônibus. Outro teve dificuldade em fazer o carro funcionar. Havia muitos outros casos, detalhes ou contratempos que salvaram suas vidas. Então o Senhor disse: hoje, quando pego um congestionamento no trânsito, perco um elevador, atendo uma ligação telefônica no momento da saída, pequenas coisas que me aborreciam, penso comigo: estou exatamente onde Deus quer que eu esteja neste momento. Na próxima vez em que parecer que tudo está errado, não fique triste. Louve a Deus e agradeça, porque Ele está cuidando de você.

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1: 12:16.
2: Trazei todos os dízimos à casa do tesouro, para que haja mantimento na minha casa. E depois fazei prova de mim, diz o Senhor dos Exércitos, se eu não vos abrir as janelas do céu, e não derramar sobre vós tal bênção que dela vos advenha maior abastança. Malaquias 3:10.
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Porque a palavra de Deus é viva e eficaz, e mais cortante do que qualquer espada de dois gumes, e penetra até a divisão de alma e espírito, e de juntas e medulas, e é apta para discernir os pensamentos e intenções do coração. E não há criatura alguma encoberta diante dele, antes todas as coisas estão nuas e patentes aos olhos daquele a quem havemos de prestar contas. Hebreus 4, 12 e 13.

0: Obrigado!
1: Jesus, porém, ouvindo, disse-lhes: não necessitam de médicos sãos, mas sim os enfermos. Eu não vim chamar justos, mas pecadores. Marcos 2,17.
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Aquele que crê em mim, esse também fará as obras que eu faço, e as fará maiores do que estas, porque eu vou para o Pai. E tudo quanto pedirdes em meu nome, eu farei para que o Pai seja glorificado no Filho. João 14, 12 e 13.

0: que estava sentado sobre o trono disse: Eis que faço novas todas as coisas. E acrescentou: Escreve, porque estas palavras são fiéis e verdadeiras. Apocalipse 21:5.
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2: 12:46.
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0: chegou Jonas ao Senhor, seu Deus, lá das entranhas do peixe, e disse: Na minha angústia, clamei ao Senhor, e ele me respondeu. Jonas 2, 1 e 2.
1: 12 horas e 53 minutos.

sou o Alfa e o Ômega, o princípio e o fim. A quem tiver sede, de graça lhe darei a beber da fonte da água da vida. Apocalipse 21:6.

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1: 13 horas e 4 minutos.
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1: 13 horas e 18 minutos.
2: Assim que se alguém está em Cristo, nova criatura é. As coisas velhas já passaram, eis que tudo se fez novo. 2 Coríntios 5:17.

0: Porque desde a antiguidade não se ouviu, nem com ouvido se percebeu, nem com os olhos se viu um Deus além de ti, que opera a favor daquele que por ele espera. Isaías 64:4.
1: Olha, ele não desiste de você.

0: as três árvores. Imaginemos três pequenas árvores que sonhavam que seriam depois de grandes. A primeira queria ser o baú mais precioso do mundo, cheio de tesouros. A segunda queria ser um grande navio para transportar reis e rainhas. A terceira árvore queria ficar no alto de uma montanha e crescer tanto que as pessoas, quando olhassem para ela, levantassem seus olhos e pensassem em Deus. Mas a primeira árvore acabou sendo transformada num coxo de animais coberto de feno. A segunda virou um simples barco de pesca, carregando pessoas e peixes todos os dias. E a terceira árvore, mesmo sonhando em ficar no alto de uma montanha, acabou cortada em grossas vigas e colocada de lado no depósito. Mas numa certa noite, uma jovem mulher colocou seu neném nascido naquele coxo de animais. E de repente, a primeira árvore percebeu que continha o maior tesouro do mundo. A segunda árvore, anos mais tarde, acabou transportando um homem que acabou dormindo no barco. Mas quando a tempestade quase afundou o pequeno barco, o homem levantou-se e disse ao mar revolto: "Sossega." E entendeu que estava carregando o rei dos céus e da terra. Tempos mais tarde, numa sexta-feira, a terceira árvore espantou-se quando suas vigas foram unidas em forma de cruz e um homem foi pregado nela, pois fora condenado à morte mesmo sendo inocente. Logo, sentiu-se horrível e cruel, mas no domingo, o mundo vibrou de alegria e a terceira árvore entendeu que nela havia sido pregado um homem para a salvação da humanidade e que as pessoas se lembrariam de Deus e de seu Filho Jesus Cristo ao olharem para ela. O coração do homem pode fazer planos, mas a resposta certa vem do Senhor. Pense nisso. O Criador. Certo homem passeava feliz com seu veloz e confortável automóvel pelas ruas da cidade onde morava. Porém, subitamente o carro parou em plena avenida com um problema no motor. Após várias tentativas para fazê-lo funcionar novamente, porém sem êxito, abriu o capô e pediu ajuda, mas nem sinal de o carro funcionar. "Como pode um carro tão bom parar desse jeito?", disse. O homem já estava perdendo a paciência quando um senhor apareceu e educadamente pediu licença para ajudar. E sem acreditar que algo pudesse ser feito àquela altura, consentiu. Então aquele senhor conectou um fio a uma pequena peça do motor e, sem sequer sujar as mãos, pediu que fosse dada a partida. No mesmo instante, para sua surpresa, o motor começou a funcionar. O mecânico desconhecido aproximou-se do proprietário e disse: "Meu nome é Harry Ford. Eu sou o fabricante destes veículos e compreendo muito bem como funcionam." Os sábios entendidos deste mundo têm tentado resolver os problemas do homem sem resultados. No entanto, a palavra de Deus diz que o Criador, com um único toque, regenera e dá vida ao ser humano. Ninguém conhece melhor a criação do que o próprio Criador.
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0: Obrigado!
1: Nem todo o que me diz, Senhor, Senhor, entrará no reino dos céus, mas aquele que faz a vontade de meu Pai que está nos céus. Mateus 7:21.
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3: 13:46.
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0: bendirei ao Senhor em todo o tempo. O seu louvor estará continuamente na minha boca. Salmos 34:1.
1: 13 horas e 52 minutos.

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1: 14 horas.
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achado na forma de homem, humilhou-se a si mesmo, tornando-se obediente até a morte e morte de cruz. Pelo que também Deus o exaltou soberanamente e lhe deu o nome que é sobre todo nome, para que ao nome de Jesus se dobre todo o joelho dos que estão nos céus e na terra e debaixo da terra. Filipenses 2:8-10.

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1: 14 horas e 15 minutos.
2: Jesus Cristo é o mesmo ontem, e hoje e eternamente. Hebreus 13:8.

0: deles, vendo que fora curado, voltou glorificando a Deus em alta voz. E prostrou-se com o rosto em terra aos pés de Jesus, dando-lhe graças. E este era samaritano. Perguntou, pois, Jesus: não foram limpos os 10? E os 9 onde estão? Não se achou quem voltasse para dar glória a Deus, senão este estrangeiro. E disse-lhe: levanta-te e vai, a tua fé te salvou. Lucas 17, 15 a 19.
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Porque o Senhor não vê como vê o homem, pois o homem olha para o que está diante dos olhos, porém o Senhor olha para o coração. 1 Samuel 16:7.

0: pois conheceis a graça de nosso Senhor Jesus Cristo, que sendo rico por amor de vós se fez pobre, para que pela sua pobreza fosseis enriquecidos. 2 Coríntios 8:9.
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Nós não temos recebido o Espírito do mundo, mas sim o Espírito que provém de Deus, a fim de compreendermos as coisas que nos foram dadas gratuitamente por Deus. 1 Coríntios 2:12.

0: conheçamos e prossigamos em conhecer ao Senhor. A sua saída como a alva é certa, e Ele a nós virá como a chuva serôdia que rega a terra. Oséias 6:3.
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2: 14:49.
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0: O que vencer será assim vestido de vestes brancas, e de maneira nenhuma riscarei o seu nome do livro da vida. Antes confessarei o seu nome diante de meu Pai, diante dos seus anjos. Apocalipse 3:5.
2: 14:50.

Bem-aventurado e santo é aquele que tem parte na primeira ressurreição. Sobre estes não tem poder a segunda morte. Apocalipse 26.

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1: Seja muito bem-vindo a mais um Encontro com a Palavra. Esse programa é parte de um curso panorâmico de todos os livros da Bíblia. Você também terá a oportunidade de fazer um curso sobre casamento e família e outros estudos mais detalhados de vários livros da Bíblia, analisando versículo por versículo. Esse curso nos trouxe as cartas de Paulo no Novo Testamento e no programa de hoje iniciaremos a abordagem da carta de Paulo aos Filipenses. Ouça como Paulo inicia esta carta. Agradeço a meu Deus toda vez que me lembro de vocês. Em todas as minhas orações em favor de vocês, sempre oro com alegria por causa da cooperação que vocês têm dado ao Evangelho, desde o primeiro dia até agora. Estou convencido de que aquele que começou boa obra em vocês vai completá-la até o dia de Jesus Cristo. É justo que eu assim me sinta a respeito de todos vocês, uma vez que os tenho em meu coração, pois quer nas correntes que me prendem, quer defendendo e confirmando o Evangelho, todos vocês participam comigo da graça de Deus. Deus é minha testemunha de como tenho saudades de vocês, com a profunda afeição de Cristo Jesus. De fato, continuarei a alegrar-me, pois sei que o que me aconteceu resultará em minha libertação graças às orações de vocês e ao auxílio do Espírito de Jesus Cristo. Aguardo ansiosamente e espero que em nada serei envergonhado. Ao contrário, com toda a determinação de sempre e também agora, Cristo será engrandecido em meu corpo, quer pela vida, quer pela morte. Porque para mim, o viver é Cristo e o morrer é lucro. Caso continue vivendo no corpo, terei fruto do meu trabalho e já não sei o que escolher. Estou pressionado dos dois lados. Desejo partir e estar com Cristo, o que é muito melhor. Contudo, é mais necessário, por causa de vocês, que eu permaneça no corpo. Convencido disso, sei que vou permanecer e continuar com todos vocês para o seu progresso e alegria na fé, a fim de que pela minha presença, outra vez, a exultação de vocês em Cristo Jesus transborde por minha causa. Vocês se lembram como a igreja de Filipos foi criada? Vimos este relato no capítulo 16 do livro de Atos. A igreja de Filipos foi fruto de uma visão celestial que Paulo teve, na qual um homem da Macedônia dizia: passe a Macedônia e ajuda-nos. Paulo planejava ir à Ásia, mas esta visão mudou seus planos e ele foi para a Macedônia. A propagação do Evangelho e da civilização foi efetivada a partir desta visão da Europa Oriental para essa parte do mundo. A igreja de Filipos foi plantada por orientação divina e com o carisma do Espírito Santo. Sua criação originou um milagre na cidade. Quando Paulo e Silas, seu parceiro no ministério, foram presos, houve um terremoto que abriu todas as cadeias e correntes dos presos. Que terremoto interessante, não é mesmo? Terremoto que abre cadeias. Esse milagre aconteceu no início da igreja de Filipos. Depois que Paulo deixou a cidade de Filipos, a igreja se transformou em sua igreja preferida. E ele não escondia isso. Existia muito amor entre Paulo e a igreja. No início do programa, li a introdução da carta de Paulo à igreja de Filipos e a forma como ele se expressou. Ele diz: os tenho em meu coração, pois quer nas correntes que me prendem, quer defendendo e confirmando o Evangelho, todos vocês participam comigo da graça de Deus. Deus é minha testemunha de como tenho saudades de todos vocês com a profunda afeição de Cristo Jesus. A palavra que melhor descreve a ligação entre Paulo e os filipenses é comunhão. No grego, essa palavra significa koinonia. Paulo se refere à igreja de Filipos como uma igreja que tinha uma comunhão no Evangelho. Esta igreja é um exemplo de como uma igreja deve ser. De acordo com as Escrituras, uma igreja é uma organização que existe para benefício dos que não pertencem a ela, porque o seu propósito é implementar a grande comissão e espalhar o Evangelho pelo mundo. Acho que poucas igrejas têm consciência disso. Uma vez ouvi um sermão do pastor John Stott, que intitulei de A Igreja de Dentro para Fora. Ele afirmou que há certas funções da igreja que se referem aos seus membros e que influenciam o seu interior. Por exemplo, os dons espirituais são dirigidos somente aos membros do corpo de Cristo. Mas John Stott sugere que imaginemos seus membros, seus ministros, sentados num círculo com as cadeiras voltadas para o seu interior. Devemos nos lembrar de virar as cadeiras para o lado de fora do círculo, para o mundo perdido, porque este é, afinal de contas, o propósito da igreja. O sermão A Igreja de Dentro para Fora era a respeito de duas dimensões da igreja. A igreja tem uma atuação interna, mas isso só acontece para que seus membros possam estar equipados para atuar fora dela, no mundo. Quando estudamos o livro de Atos e a primeira carta de Paulo aos Coríntios, falamos sobre as impressões digitais que evidenciam que a igreja invisível está atuante entre os membros da igreja local. O evangelismo corresponde à marca do polegar da mão esquerda. O do dedo indicador, o ensino. Do dedo do meio, a comunhão ou coinonia. Depois o dedo anular, que é uma expressão do nosso amor por Cristo, a adoração. E no dedo mindinho, a oração. Na mão direita, o polegar representa a unidade entre os membros da igreja. O indicador, diversidade. O dedo do meio, a pluralidade, porque todos os membros da igreja devem trabalhar em equipe. O dedo indicador representa a empatia ou o amor que existe entre seus membros. A digital do dedo mindinho da mão direita representa a igualdade. Todos os membros do corpo da igreja são igualmente preciosos. Podemos perceber todas essas marcas na igreja de Filipos e por isso o apóstolo Paulo gostava tanto dela. Ela era uma igreja modelo, principalmente porque era uma igreja missionária. Ela era uma igreja ideal de dentro para fora. Mas, acima de tudo, esta igreja mantinha o seu propósito de atuar internamente nos seus membros e também externamente. Podemos ver todos estes itens no primeiro capítulo desta carta, se observarmos quantas vezes o apóstolo Paulo menciona o Evangelho de Jesus Cristo. A carta de Paulo aos Filipenses é diferente de todas as outras que examinamos até agora. Já estudamos a obra-prima teológica de Paulo, a carta aos Romanos, sua obra-prima pastoral, a carta aos Coríntios, sua obra-prima sobre ministério, 2 Coríntios, e a obra-prima sobre ensino da igreja. Mas a carta de Paulo aos Filipenses não é bem de ensino, é uma carta de amor. Sua carta aos Filipenses é uma carta de agradecimento muito bonita. Esta foi a igreja base de Paulo. Ele conta que enquanto ministrou nesta igreja como missionário, ela supriu todas as suas necessidades, mesmo não tendo condições financeiras. Paulo não aceitaria um tostão da igreja de Corinto, de Éfeso ou de Tessalônica, porque ele não considerava aquelas igrejas espiritualmente maduras para contribuir corretamente ou com a motivação correta. Por isso, enquanto ficou com aquelas igrejas, Paulo fabricou tendas para se sustentar. Paulo não gostava de confeccionar tendas, e a igreja de Filipos permitiu que ele deixasse um pouco esta atividade e se dedicasse em tempo integral ao ministério missionário. Esta igreja o sustentou enquanto ele ministrava nas cidades que acabei de mencionar. A carta de Paulo aos Filipenses também foi uma das epístolas da prisão. As cartas aos Efésios, Filipenses, Colossenses e a Filemão foram todas escritas por Paulo enquanto ele estava na prisão em Roma. A carta de 2 Timóteo também foi escrita enquanto Paulo estava preso. Esta primeira prisão não foi tão cruel quanto a segunda. Apesar dele também ter ficado acorrentado entre dois soldados romanos, ele foi tratado com mais respeito e permitiam que ele recebesse visitas. A segunda prisão foi mais difícil e hoje seria considerada uma tortura. A segunda carta para Timóteo foi ditada durante o segundo encarceramento de Paulo e no final ele foi decapitado. 5 das epístolas de Paulo foram epístolas escritas da prisão. A carta de Paulo aos Filipenses foi uma carta de agradecimento. Naquele tempo, a sobrevivência do encarcerado dentro da prisão dependia de ajuda vinda de fora. Uma vez, os filipenses foram até lá e lhe entregaram um presente. Paulo agradeceu dizendo que não queria presentes, mas que eles frutificassem. Paulo sabia que Deus recompensaria os filipenses por terem lhe mandado aquele presente. Já imaginou uma prisão naquele tempo? Devia ser muito má, hein? Paulo disse aos filipenses que aquele presente foi como uma doce fragrância. Isso porque, com certeza, o cheiro dentro daquela prisão era terrível. E ele disse mesmo. Disse aos filipenses que o presente deles foi como uma doce fragrância. Nesta carta de agradecimento, Paulo apresentou um exemplo de como viver como seguidor de Cristo. O tema do primeiro capítulo é a filosofia e a paixão por uma vida igual à de Jesus. Paulo foi um exemplo disto. No capítulo 2, Paulo apresenta os padrões desse viver como Cristo. Ele dá alguns exemplos de pessoas que tinham a filosofia de viver como Cristo. Primeiro, Paulo usa o exemplo do próprio Cristo, depois usa seu próprio exemplo. Ele não hesitou em dizer: se você quer saber como é viver como Cristo, venha viver um pouco comigo. Paulo não estava sendo presunçoso. Ele disse que, pela graça de Deus, ele era um exemplo de discípulo de Cristo. Irmãos, sigam unidos o meu exemplo, ele diz. Quando os discípulos encontraram Jesus, ele lhes perguntou: o que vocês querem? Eles responderam com uma pergunta: onde estás hospedado? Jesus respondeu: venham e verão. Foi assim que os discípulos aprenderam sobre a filosofia e a paixão de um seguidor de Cristo. Eles viram este padrão no próprio Cristo. Assim, Paulo usou Cristo e a si mesmo como exemplos, e depois também a Timóteo. No capítulo 2, Paulo cita Epafrodito como exemplo. Este homem foi o mensageiro que levou a oferta para Paulo na prisão. Nós intitulamos o capítulo 13 O Propósito e o Prêmio de Viver em Cristo. Nestes capítulos, Paulo fala sobre sua experiência de conversão na estrada de Damasco. Vocês já me ouviram falar que o mais importante da experiência espiritual não são os detalhes, mas os resultados. Quais são os resultados da sua experiência? O que realmente importa no que se refere à sua experiência com Deus e com Cristo são os resultados. Paulo sempre mencionava os detalhes da sua conversão na estrada de Damasco, registrado no livro de Atos. No capítulo 13 de Filipenses, Paulo falou sobre os seus resultados dessa experiência. O capítulo 13 de Filipenses é uma passagem muito bonita da Bíblia, na qual Paulo usa um vocabulário contábil. É isso mesmo, ele usa esse tipo de terminologia para nos contar que quando ele conheceu Jesus na estrada de Damasco, foi como se Jesus virasse todos os seus balancetes de cabeça para baixo. Paulo conta que depois que conheceu Jesus, o que antes era lucro passou a ser perda, e o que era perda passou a ser lucro. Eis aqui agora uma tarefa para o próximo programa. Leia esta carta de amor, faça anotações e peça a Deus que fale com você através dela. O desafio que lanço é: você tem essa filosofia de viver em Cristo? Essa filosofia para viver em Cristo é uma paixão na sua vida? Pense nisso, até lá.
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3: Eis que cedo venho, e está comigo a minha recompensa, para retribuir a cada um segundo a sua obra. Apocalipse 22, 12.

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1: 15 horas e 19 minutos.
2: O grande joalheiro. Há muito tempo, um jovem que vivia desanimado dirigiu-se ao seu professor dizendo: "Me sinto tão fraco que não tenho forças para fazer nada. Dizem até que não sirvo para nada e que não faço nada certo. O que posso fazer para que me valorizem mais?" E o sábio professor tirou um anel que estava usando e deu ao garoto dizendo: "Tente vender este anel pelo máximo possível, mas não aceite menos que uma moeda de ouro." E o jovem pegou o anel e partiu. Ofereceu a algumas pessoas, que olhavam com algum interesse, mas quando o jovem mencionava a moeda de ouro, alguns riam, outros saíam sem ao menos olhar para ele. Abatido pelo fracasso, resolveu voltar. E diante do seu professor disse: "Sinto muito, mas é impossível conseguir o que pediu pelo anel." E o professor disse: "Devemos saber então quanto vale. Vá até o joalheiro, diga-lhe que quer vender o anel e pergunte quanto ele dá. Mas não importa o quanto ele lhe ofereça, não o venda, volte aqui com o anel." O joalheiro examinou o anel, pesou e disse: "Agora não posso dar mais que 58 moedas de ouro por este anel." 58 moedas de ouro!" exclamou o jovem. "Sim", disse o joalheiro, "mas se não for urgente, eu posso oferecer até 70 moedas de ouro." Então o jovem pegou o anel e voltou emocionado à escola para contar ao professor. Depois de ouvir tudo o que o jovem lhe contou, o professor disse: "Somos como esse anel, uma joia valiosa e única, e ninguém além do grande joalheiro, nosso Deus e Pai, que deu seu Filho Jesus por amor de nós, sabe o nosso real valor." Aqueles que confiam no Senhor são como o Monte de Sião, que não pode ser abalado, mas permanece para sempre. Salmo 125:1.

dizendo, pregai, dizendo, é chegado o reino dos céus. Curai os enfermos, ressuscitai os mortos, limpai os leprosos, expulsai os demônios. De graça recebestes, de graça dai. Mateus 10, 7 e 8.

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1: Eu estou impressionado com o poder da oração. Jesus disse em Mateus 24:20, orai para que a vossa fuga não suceda nem no inverno, nem no sábado. Ora, ele está dando uma oportunidade a nós de orarmos para mudar um evento de magnitude universal, né? Uma profecia sobre algo que vai acontecer no futuro, e a oração agora tem o poder de mudar esse evento, para que esse evento, que seja um evento grandioso, não aconteça nem no sábado e nem no inverno. Então veja o poder da oração, que é capaz de mudar um evento grandioso, um evento mundial, um evento universal, para que aconteça num tempo diferente, para que seja menos ruim. Ore, continue orando. A oração é poderosa, mudar coisas grandiosas, magnitudes tremendas na sua e também na minha vida. Isso é para mim também. Deus te abençoe. Ore.
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2: Agora estarão abertos os meus olhos e atentos os meus ouvidos à oração que se fizer neste lugar. 2 Crônicas 7:15.
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Não vos inquieteis, pois, pelo dia de amanhã, porque o dia de amanhã cuidará de si mesmo. Basta cada dia o seu mal. Mateus 6:34.

0: O Alpinista. Depois de muitos anos de preparação, um alpinista resolveu escalar um alto monte. E quando começou a subir, percebeu que seria mais difícil do que esperava. Mesmo assim, decidiu seguir a escalada. Mas começou a escurecer, e não era possível enxergar quase nada, pois não havia lua e as estrelas estavam cobertas pelas nuvens. E quando estava a poucos metros do topo do monte, escorregou e caiu. Mas ele havia cravado estacas de segurança com grampos a uma corda que estava fixada em sua cintura. E de repente, sentiu um puxão muito forte que quase o partiu pela metade. E naquele momento, suspenso no ar e em completa escuridão, começou a gritar: "Oh meu Deus, me ajude!" E sentiu como que uma voz lhe dissesse: "Corte a corda que te mantém pendurado." Houve um momento de silêncio e reflexão. Ele se agarrou mais ainda à corda e pensou que se a cortasse, morreria. As horas foram passando, e no dia seguinte a equipe de resgate encontrou um alpinista que morreu congelado, agarrado com as duas mãos a uma corda apenas 2 metros do chão. Muitas vezes perdemos a batalha por falta de fé e discernimento em ouvir e obedecer à voz que vem do céu.
1: 15 horas e 52 minutos.
2: Olha,

pegadas na areia. Esta noite eu tive um sonho. Sonhei que caminhava pela praia acompanhado do Senhor e que na tela da noite estavam sendo retratados os meus dias. Olhei para trás e vi que cada dia que passava no filme da minha vida surgiam pegadas na areia, uma minha e outra do Senhor. Assim continuamos andando, até que todos os meus dias se acabaram. Então parei e olhei para trás. Reparei, em certos lugares havia apenas uma pegada, e esses lugares coincidiam justamente com os dias mais difíceis da minha vida, os dias de maior angústia, de maior medo, de maior dor. Perguntei então ao Senhor: Senhor, tu me disseste que estarias comigo todos os dias da minha vida e eu aceitei viver contigo, mas por que tu me deixaste nos piores dias de minha vida? E o Senhor respondeu: Meu filho, eu te amo. Disse que estaria contigo por toda a tua caminhada e que não te deixaria um minuto sequer, e não te deixei. Os dias que tu viste apenas uma pegada na areia foram os dias que te carreguei.

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1: 16 horas e 2 minutos.
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0: Obrigado!
1: Porque se com a tua boca confessares a Jesus como Senhor e em teu coração creres que Deus o ressuscitou dentre os mortos, serás salvo. Pois é com o coração que se crê para a justiça e com a boca se faz confissão para a salvação. Romanos 10, 9 e 10.

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1: 16:16.
2: Ou não sabeis que o vosso corpo é santuário do Espírito Santo que habita em vós, o qual possuís da parte de Deus, e que não sois de vós mesmos? 1 Coríntios 6:19.
3: Estou aqui para te ouvir, Senhor.

Se vós, pois, sendo maus, sabeis dar boas dádivas a vossos filhos, quanto mais vosso Pai que está nos céus dará boas coisas aos que lhas pedirem. Mateus 7:11.

0: anjo do Senhor acampa-se ao redor dos que o temem e os livra. Salmos 34:7.
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casa de meu pai há muitas moradas. Se não fosse assim, eu vou teria dito: vou preparar-vos lugar. João 14:2.

0: Jesus, porém, disse: Deixai as crianças e não as impeçais de virem a mim, porque das tais é o reino dos céus. Mateus 19:14.
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2: 16:48.
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0: antes de ser afligido andava errado. Mas agora guardo a tua palavra. Salmo 119:67.
1: 16 horas e 52 minutos.

0: O leilão da alma. Certo dia, Deus permitiu que uma famosa cantora e artista soubesse que em uma cidade da Inglaterra estava pregando um renomado evangelista, e ela desejou ouvi-lo. Quando entrou no grande salão repleto de pessoas onde se realizava o culto, o pregador já havia iniciado a pregação, mas ao perceber a entrada da famosa artista, ele convidou-a para ir à frente. Quando ela se aproximou do púlpito, aquele homem de Deus teve inspiração para transformar aquele culto em um leilão. Então ele disse à congregação: "Vamos levar esta alma a leilão. Vejo que há interessados, e o que melhor lance oferecer, esse a levará. Vamos ver quanto vale esta alma", disse o pregador. "Vejo que o mundo está interessado." "Mundo, quanto dás por esta alma?", perguntou. E o mundo ofereceu fama e aplausos, que só valem para esta vida terrena, sem fazer cálculos para o futuro. Diante de tão pequeno lance, o pregador disse: "Não será tua esta vida." E ele continuou dizendo: "Vejo aqui outro pretendente que está muito interessado. É Satanás. Dize-me, quanto ofereces por esta alma?" "Ah", disse Satanás, apontando para os reinos deste mundo e suas riquezas, "eu porei ao seu alcance todas as possibilidades. Beberá do cálice dos prazeres até a última gota. Triunfará em sua carreira." Então perguntou o pregador: "E quando terminar a sua existência? Quando sua carne não mais puder desfrutar os prazeres e ela sentir sua alma insatisfeita, e tiver de apresentar-se ante o tribunal de Cristo, que farás em seu favor?" O pai da mentira respondeu: "Em oferta trata do presente, nada tem a ver com o futuro." E o homem de Deus disse: "És muito pretensioso, Satanás. Com glória tão efêmera e preço tão insignificante, não levarás esta alma. Tua oferta é muito pequena." E o pregador continuou dizendo: "Vejo presente outro interessado. Seu nome é Jesus. Dize-me, Jesus, quanto dás por esta alma?" "Eu dei a minha vida e o meu sangue quando morri na cruz", disse Jesus. "Apagarei todas as suas transgressões e lavarei todos os seus pecados no meu sangue. Em sua alma reinará paz que o mundo não conhece. Escreverei o seu nome no livro da vida. Se ela voluntariamente quiser me servir, eu irei adorná-la com o ouro da fé, perfumá-la com o aroma da santidade e cobri-la com o incomparável manto da justiça." E após haver terminado esta vida terrestre, "o que ofereces a ela, Senhor?", perguntou o pregador. Então Jesus respondeu: "Se ela não se envergonhar do meu nome e me aceitar como único Salvador e Senhor, os anjos virão buscá-la para receber honras e glórias no paraíso de Deus junto a mim." Encerrando o leilão, o pregador disse a Jesus: "Tua oferta é incomparavelmente maior e melhor que todas as outras. Por isso, Senhor, esta vida é tua."
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2: 17 horas.
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pois eu sei que o meu Redentor vive, e que por fim se levantará sobre a terra. E depois de consumida esta minha pele, então fora da minha carne, verei a Deus. Jó 19, 25, 26.

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1: 17 horas e 15 minutos.
2: Pois o pecado não terá domínio sobre vós, porquanto não estáis debaixo da lei, mas debaixo da graça. Romanos 6:14.

lançando sobre ele toda a vossa ansiedade, porque ele tem cuidado de vós. 1 Pedro 5:7.

0: Eu mesmo sou que apago as tuas transgressões por amor de mim, e dos teus pecados não me lembro. Isaías 43, 25.
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0: Obrigado!
1: Portanto, se já ressuscitastes com Cristo, buscai as coisas que são de cima, onde Cristo está sentado à destra de Deus. Colossenses 3:1.

0: Eis que vos dei autoridade para pisar serpentes e escorpiões, e sobre todo o poder do inimigo, e nada vos fará dano algum. Contudo, não vos alegreis, porque se vos submetem os espíritos, alegrai-vos antes por estarem os vossos nomes escritos nos céus. Lucas 10, 19 e 20.
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2: 17:47.
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0: alguém é semelhante ao Senhor nosso Deus, que tem o seu assento nas alturas, que se inclina para ver o que está no céu e na terra. Salmos 113, 5 e 6.
1: Dezessete horas e 52 minutos.
2: Estou aqui para te ouvir, Senhor. Quero ouvir tua voz.

0: à embalagem. Um jovem preparava-se para sua formatura na universidade. E sabendo que seu pai poderia dar-lhe um bom presente, disse-lhe que um carro era tudo o que queria. Na manhã da formatura, o seu pai o chamou em seu escritório e disse como estava orgulhoso em ter um filho como ele e quanto amava. Ele entregou uma caixa embrulhada para presente. Curioso e desapontado, o jovem abriu a caixa e encontrou uma Bíblia. E disse: "Com todo o seu dinheiro, você me dá uma Bíblia." E saiu de casa. Passaram-se alguns anos e o jovem lembrou-se do seu pai e concluiu que ele estava muito velho e que talvez devesse ir vê-lo, pois não tinha estado com ele desde o dia da formatura. Enquanto se preparava para viajar, recebeu uma triste notícia. Seu pai havia morrido. E quando chegou na casa de seu pai, uma tristeza intensa e um grande arrependimento tomaram conta do seu coração. Então começou a olhar as coisas que seu pai havia deixado e achou a Bíblia e começou a virar as páginas. Seu pai havia sublinhado um versículo, Mateus 7:11. "Se vós, pois, sendo maus, sabeis dar boas dádivas a vossos filhos, quanto mais vosso Pai que está no céu dará bens aos que lhe pedirem." Enquanto li estas palavras, vi uma chave de carro com a etiqueta de uma concessionária e a data de sua formatura dizendo: "Pago à vista." Muitas vezes perdemos as bênçãos de Deus só porque elas não estão na embalagem que desejamos.
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2: 18 horas.
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1: 18 horas e 15 minutos.
2: Vestiram-no de púrpura e puseram-lhe na cabeça uma coroa de espinhos que haviam tecido. E começaram a saudá-lo: Salve, Rei dos Judeus! Davam-lhe com uma cana na cabeça, cuspiam nele e, postos de joelhos, o adoravam. Depois de o terem assim escarnecido, despiram-lhe a púrpura e lhe puseram as vestes. Então o levaram para fora a fim de crucificarem. Marcos 15, 17 a 20.

temor do Senhor é o princípio da sabedoria. Tem bom entendimento todos os que cumprem os seus preceitos. Salmos 111:10.

porque estou certo de que nem a morte, nem a vida, nem anjos, nem principados, nem coisas presentes, nem futuras, nem potestades, nem altura, nem a profundidade, nem qualquer outra criatura nos poderá separar do amor de Deus que está em Cristo Jesus, nosso Senhor. Romanos 8, 38, 39.

não vos desanimeis de fazer o bem, pois a seu tempo ceifaremos, se não desfalecermos. Gálatas 6:9.

0: Olhai, pois, que façais como vos ordenou o Senhor vosso Deus. Não vos desviareis nem para a direita, nem para a esquerda. Deuteronômio 5:32.
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2: 18:46.
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0: Quem tem ouvidos, ouça o que o Espírito diz às igrejas. O que vencer, de modo algum, sofrerá o dano da segunda morte. Apocalipse 2:11.
1: 18:52.
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E se o meu povo, que se chama pelo meu nome, se humilhar e orar, e buscar a minha face, e se desviar dos seus maus caminhos, então eu ouvirei do céu, e perdoarei os seus pecados, e sararei a sua terra. 2 Crônicas 7:14.

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1: 19 horas e 3 minutos.
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se andarmos na luz, como Ele na luz está, temos comunhão uns com os outros, e o sangue de Jesus, seu Filho, nos purifica de todo o pecado. 1 João 1:7.

Entrai pela porta estreita, porque larga é a porta e espaçoso o caminho que conduz à perdição, e muitos são os que entram por ela. E porque estreita é a porta e apertado o caminho que conduz à vida, e poucos são os que a encontram. Mateus 7, 13 e 14.

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1: 19 horas e 17 minutos.
2: Diante do amor, os olhos enxergam mais longe, as mãos seguram mais firmes, os pés caminham mais seguros. Diante do amor, o longe se torna perto, o pequeno se torna grande e o feio se torna bonito. Diante do amor, a verdade é revelada, o egoísmo é expulso, o erro é esquecido. Diante do amor, conseguimos transpor barreiras que pareciam intransponíveis. Conseguimos alegrar corações que estavam adormecidos pelo ódio. Construímos pontes sólidas entre homens. Que o amor de Deus esteja em nossos corações sempre.

0: mas digo isto: aquele que semeia pouco, pouco também ceifará. E aquele que semeia abundância, em abundância também ceifará. 2 Coríntios 9:6.
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Clama a mim e responder-te-ei, e anunciar-te-ei coisas grandes e ocultas que não sabes. Jeremias 33:3.

0: disse Jesus: Vinde a mim todos os que estais cansados e oprimidos, e eu vos aliviarei. Mateus 11, versículo 28.
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Visão Divina. Outro dia entrei numa loja, vi um anjo por trás do balcão. Maravilhado com aquela visão divina, perguntei-lhe: Anjo do Senhor, o que vendes? Ele respondeu-me: Todos os dons de Deus. Custam muito caro? Perguntei. Não é tudo de graça, é só escolher, respondeu. Contemplei então a loja, vi jarros e vidros de fé, pacotes de esperança, caixinhas de salvação e sabedoria. Tomei coragem e pedi: Por favor, embrulhe para mim muito amor de Deus, todo o perdão dele, um punhado de fé, bastante felicidade e salvação eterna para mim e para toda a minha família. O anjo do Senhor anotou meu pedido, separou os itens e acondicionou tudo num pequeno embrulho que cabia na palma da minha mão. Surpreso, perguntei-lhe: Como é possível caber tudo isso aqui nesse pacotinho? O anjo do Senhor respondeu-me sorrindo: Na loja de Deus, não vendemos frutos, apenas sementes.

0: enquanto a terra durar. Não deixará de haver sementeira e ceifa, frio e calor, verão e inverno, dia e noite. Gênesis 8:22.
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2: 19:48.
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0: Obrigado!
1: Não andeis ansiosos por coisa alguma. Antes, em tudo sejam os vossos pedidos conhecidos diante de Deus pela oração e súplica com ações de graças. E a paz de Deus, que excede todo o entendimento, guardará os vossos corações e os vossos pensamentos em Cristo Jesus. Filipenses 4, 6 e 7.
2: 19 horas e 52 minutos.

O Senhor é o meu pastor, nada me faltará. Deitar-me faz em pastos verdejantes. Guia-me mansamente a águas tranquilas. Salmos 23, 1 e 2.

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1: 20 horas e 3 minutos.
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assim resplandeça a vossa luz diante dos homens, para que vejam as vossas boas obras e glorifiquem a vosso Pai que está nos céus. Mateus 5:16.

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1: 20 horas e 17 minutos.
2: Em verdade vos digo, tudo quanto ligardes na terra será ligado no céu, e tudo quanto desligardes na terra será desligado no céu. Ainda vos digo mais, se dois de vós na terra concordarem acerca de qualquer coisa que pedirem, isso lhes será feito por meu Pai que está nos céus. Pois onde se acham dois ou três reunidos em meu nome, aí estou no meio deles. Mateus 18, 18 a 20.

0: Está alguém entre vós aflito? Ore. Está alguém contente? Cante louvores. Tiago 5:13.
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0: Ao que disse o Senhor a Moisés: farei também isto que tens dito, porquanto achaste graça aos meus olhos, e te conheço pelo teu nome. Êxodo 33, 17.
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justo é o Senhor em todos os seus caminhos e benigno em todas as suas obras. Perto está o Senhor de todos os que o invocam, de todos os que o invocam em verdade. Ele cumpre o desejo dos que o temem, ouve o seu clamor e o salva. Salmos 145, 17, 18 e 19.

0: quem não toma sua cruz e não segue após mim, não é digno de mim. Mateus 10:38.
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2: 20:46.
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0: aquele que não ama não conhece a Deus, porque Deus é amor. 1 João 4:8.
1: 20 horas e 52 minutos.

tempo. O tempo é um fenômeno interessante. A cada ano que se passa, observamos em nós mesmos as mudanças que o tempo opera. Nós não o vemos. Vemos somente as marcas e os resultados que ele deixa. Entretanto, não há nada de errado com o tempo. É o curso natural das coisas. Disse o sábio Salomão: há tempo para todas as coisas. Tudo tem o seu tempo determinado. E há tempo para todo o propósito debaixo do céu. E em meio a tantas mudanças, será que podemos encontrar alguém que seja imutável? Sim, para a alegria e tranquilidade daquele cuja fé está firmada em Cristo, a rocha eterna, encontramos o maravilhoso testemunho das Santas Escrituras que afirmam: Jesus Cristo é o mesmo ontem e hoje e eternamente. Que maravilha podermos descansar em Cristo Jesus, sabendo que Ele não muda. E não muda porque não tem necessidade de mudar. Ele é perfeito e eterno. O seguidor de Cristo não se impressiona mais com o tempo. Para ele existe em sua frente apenas a eternidade. A eternidade.